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2: 4 horas e 47 minutos.

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6: Bom dia, bom dia, bom dia, amores! Cheguei! Cícero de Paula, em ZYD 832, canal 272, Educadora Batatá em São Paulo.
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6: Sextou, finalzão de semana, 24 de julho, 18 graus.
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6: Com ela,
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6: Bom dia, bom dia, bom dia, povo! Acorda! Sextou com S de... S de Cissa de Paula, gente! S de Cissa de Paula! S de seja feliz, S de só vem comigo, S de só acorda, porque a Caminho do Sol já chegou. Bom dia, bom dia, bom dia, sexta-feira. Que essa sexta-feira começa aí, ai, com leveza, com alegria, com muita disposição. Bora aí agradecer pelo que aconteceu a semana toda. Bora aí começar o dia com um sorrisão no rosto, um coração cheio de esperança, afinal sextou, né? Opa! A gente correu a semana inteira. Bora aí começar o dia agradecendo o nosso autor da vida. Bom dia, papai. Bom dia, amor da minha vida. Bom dia, mais um dia aqui. Ai, só agradeço, só agradeço, só agradeço. Bom dia, gente, bom dia. Bora começar... O dia a caminho do sol.

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gente, bom dia, bom dia, bom dia. Bom dia pra você que tá acordando agora. Bom dia pra você que já tá passando esse café. Bom dia, bom dia, bom dia. Sextou bonito por aqui. E a gente acorda primeirinho que o sol, hein? É isso mesmo. Quem já acordou aí primeirinho que o sol? Quem já caiu desse bercinho bonito? Fala, Elizabeth. Bom dia, lindona. Tá se preparando? Sexta-feira abençoadinha pra você. A Su é quem desperta o sol também, viu, Su? Bom dia, bom dia. Às 4 da manhã, ela já tá mandando mensagem. Bom dia, lindona. Eu vou colocar você pra me despertar, amigo. Você poderia, né? Me mandar um alô todo dia. Acho ruim, não. Quem também tá aqui? Paulo de Brodowski. Bom dia, minha amiga. Ótima sexta-feira pra todos que estão aí ouvindo Educador e a Caminho do Sol. Bom dia, bom dia. Uma abençoadinha sexta-feira pra você também, Paulo. Quem mais? A Renata da Fazenda Três Marias, que já acordou fazendo aquele almoço gostoso. O que temos hoje? O que nós temos hoje? Manda o cardápio pra gente. Por quê? Porque eu sou curiosa mesmo. Vai ter aquele ovinho caipira? Vai ter. Sextou, bora trabalhar. Que Deus nos abençoe aí. Uma ótima sexta-feira pra você também, lindona. Com tudo de bom. Regis, você também cai cedo da cama, hein? Você cai cedo do bercinho. E olha que chique, ele mandou bom dia, rainha. Olha isso! Me sinto. Deixa eu baixar aqui, porque foi lá em cima o meu nível, ó. Bom dia, querido. Dia abençoadinho pra você. Newton, bora acordar, querido. Bora, buenos dias. Hermano, como vá ustedes? Como vá? Bora acordar aqui na Educadora, gente. Bora acordar. Um dia lindão aí pra vocês. E bora Caminho do

0: Guaratuba. Nossa, essa música a gente tem que segurar, porque a gente chora de emoção. Eu lembro quando era criança que eu ouvia essa música. Coisa linda de Deus, o sacrifício e o carro sem motor. Que é isso, gente? Lindo demais, dá uns modão caprichado essa hora, né? A caminho do sol. Bom dia, bom dia. Cadê bom dia?
1: Bom dia!
0: Cadê esse bom dia gostoso? Tem uma galerinha linda de bonita aqui chegando. Daqui a pouquinho a sua participação.

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7: A Caminho do Sol, estamos aqui. Bom dia, bom dia, bom dia. Quem tá acordando agora, não perca a hora, não perca. 5h27. Bom dia, bom dia. Hoje eu quero falar uma frase pra você, olha. Nem tudo acontece no tempo em que a gente deseja, mas tudo chega no tempo certo que a gente está preparado para nos ensinar, fortalecer e preparar para o próximo passo. Que hoje você leve apenas o que faz bem ao seu coração e deixe para trás aquilo que pesa. Ah, aquilo que pesa a gente não precisa carregar, bora com isso. Uma sexta-feira aí de paz, de sabedorias e de novos recomeços. Bom dia, gente linda. Deixa eu ver quem tá chegando aqui pra desejar bom dia pra gente. Fala, meu amigo Zé, José Moreira.
8: Bom dia.
7: Bom dia. Cicrinha,
8: bom dia.
7: Sim, sim, olha ele.
8: Bom dia. Bom dia.
7: Obrigada pelo carinho.
8: Paz do Senhor Jesus pra você.
7: Amém, hein?
8: Tá vindo chuva aí, viu, Cícero?
7: Tá vindo.
8: Chuva por aí, ó.
7: Final de semana vai ter friozinho, chuvinha. É bom que dá uma acalmadinha no tempo, né? Na poeira também, né? Faz bem, essa umidade do ar precisa dar uma melhoradinha. Renata, o que você fez hoje?
9: O cardápio de hoje será um bife bem acebolado e uma saladinha. Vem almoçar!
7: Olha, você não fala duas vezes. Eu com essa cara lambida, eu apareço aí rapidinho, Renata, rapidinho. Um beijo pra você, sua linda, bom trabalho, viu? Maria Lúcia também tá por aqui, caiu desse berço em cedo, né, Maria Lúcia? Sextou, lindona. Bom finalzão de semana. O Reginaldo aqui mandou uma frase pra gente de se inspirar. Indo trabalhar hoje de forma culposa, quando não há intenção de trabalhar, nem te conto. Nem te conto, Reginaldo. Eu também estou de forma culposa. Deixa eu ver quem mais tá aqui. Bom dia, sextou. Finalzão de semana abençoado pra todos nós. Marina, aqui no bairro Santa Rita. Toca um modão pra nós, mas eu vou caprichar pra você, lindona. Seja muito bem-vinda, viu? Que alegria ter a sua presença por aqui. Vou caprichar numa moda daquelas. Um beijo aí. Newton de Jardinópolis também cai do bercinho cedo, hein? Você cai do bercinho cedo, hein, menino? E ó, amanhã é folga. Olha aí, ele vem pedalar aqui em Batatais. O que foi aí? Relâmpago em Ribeirão? Eita, tá vindo chuva, Newton, tá vindo chuva. Em Ribeirão parece que hoje o dia vai ser daquele jeito. Donizete de Brodowski, bom dia, meu amigo. Sexta-feira também abençoadinha pra você, viu? Olha isso, meu amigo Valdemir. Valdemir é o homem do som. Ele já acordou, falou, vou pegar meu triciclo elétrico. É o homem da propaganda aí, ó. sintonizado na Educadora, sair pelas ruas de Batatais, ouvindo aí, Educadora. Obrigada. Eu já perguntei, claro, que eu não tenho nenhum, né? Não sou cara de pau. Eu perguntei, tem minha voz aí? Tem Silvia Rotisseria. Um abração, querido. Um bom dia iluminado pra você, bem abençoadinho. Vamos que vamos, hein? A gente vai junto. Eu daqui, você daí. Anô, bom dia, o café. Hoje é sexta-feira, já tomou café? Ah, é, hoje é sexta-feira. Hoje a gente... Eita, cedo assim, dá uma hidratada? Eu já tô tomando meu chazinho de hortelã, caprichadinho. Meu chazinho hoje é de hortelã, pra acalmar, né? A gente não pode falar, não? Antigamente a mãe dava chá de hortelã pra acalmar. Não pode falar. As lombriga. Eu ia falar lombriga. Eu não ia falar outra coisa. Entendeu? Eu ia falar lombriga mesmo. O que você quer ouvir? Teodoro Sampaio, atiradora de elite? Que isso, hein, Anu? Você tem umas modas, hein? Claro que eu vou rodar pra você. Bora procurar aqui. Educadora.

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6: Bom dia, bom dia, bom dia, bom dia, gente linda. Bora acordar, 5h47, bom dia. Hora de cair desse bercinho. Hora de acordar o sol. Estamos a caminho do sol. E quem tá juntinho de mim nessa manhã de sexta-feira animadinha? Deixa eu ver quem tá animadinho. Vanderlei, bom dia, minha jovem. Olha, obrigado pela parte que me toca. Jovem, adorei. Você está perdoado, perdoado. Já tô te perdoando só porque você me chamou de jovem. Das tuas artes, ué, por isso que eu tô te perdoando. Bom dia, bom dia, bom dia, gente linda! Quem mais tá aqui desejando bom dia pra gente? Bom dia, Afonso! Tudo bem com você, meu amigo? Bom dia! Uma sexta-feira bem inspiradinha, animadinha, caprichadinha pra você, tá bom? Quem também tá aqui? Meu amigo Sérgio. Sérgio hoje não mandou áudio. Que tá acontecendo com você hoje, Sérgio? Bom dia, o Sérgio deve estar acordando agora. Bom dia pra você, querido. Tudo, tudo, tudo de bom. Quem mais, gente? Maria Aparecida de Franca, maravilhosa é você. Muito obrigada pelo carinho, sua linda. Beijão aí. Sexta-feira incrível, incrível pra você. José Reinaldo, e meu amigo? Bom dia, bom dia, bom dia.
7: Bom dia,
6: dia.
7: Sim, José Reinaldo.
6: Tudo bem?
7: Coloca pra nós aí, depois, evidência. Sextou.
6: Olha ele.
7: Educadora pega super bem.
6: Olha
7: tudo
6: ele.
7: Bom, ótima sexta-feira pra você e todos.
6: Amém, pra abraço. Nós. Que assim seja, uma sexta-feira abençoadinha, caprichadinha. Vanderlei de Sertãozinho. Bom dia, minha amiga. Você realmente tá assumindo um cargo aí. Isso! Que bom, que bom, que bom! Obrigada pelo carinho, fico muito feliz que estou aí cobrindo as férias do nosso querido Rodolfo, que tá descansando, relaxando, e ele fica preocupadinho, viu, com vocês. Ele falou, cuida bem dos meus ouvintes. Ele fica, ele pega no meu pé, viu? Pega no meu pé se eu tô fazendo café, se eu tô cuidando de vocês direito, se eu tô conversando muito com vocês. Ele fica preocupado aqui, viu, Vanderlei? Eu acho que vocês vão me aguentar 30 dias, né? Tá faltando pouco. Um abraço, meu querido, pra você. Obrigada, viu, pelo carinho. Vanderlei de Sertãozinho, falando de São Miguel dos Campos, em Alagoas. Eita, coisa boa. Como é que tá Alagoas aí, hein? Porque aqui, como diz a minha amiga Renata Torrieri, o dia tá nuviado. Tá bem assim? Educadora, Caminho do Sol.

0: Dino Franco e Mouraí, defensores da viola, educadora pega bem 6:03. E daqui a pouquinho tem muito mais moda pra você conferir aqui a Caminho do Sol. Pra começar o seu dia bem, a sua sexta-feira bem, com essas modas que só tem aqui. Segura aí que eu já volto.
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0: voz não dá. Minha voz não dá pra cantar, não. Milionário José Rico, lembrança. Quero aproveitar essa moda linda. O Oliveira de Franca tava comigo no telefone, né, Oliveira? E ofereceu pra filha Camila, hoje é aniversário dela, do neto João Vitor. Olha isso! Deus abençoe sua filha, Camila, seu neto João Vitor Oliveira. Muita luz, muita paz, muitas bênçãos e bênçãos sobre a vida deles. 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
11: 6h34, bom dia, bom dia. Já tá na hora já, né? Do nosso babadinho aqui. E aí, gente, olha só, tem uma ideia diferente que tá bombando a internet. Exatamente. Sabe aquele momento que você tá em casa e de repente dá aquela vontade de acender churrasqueira pra queimar uma carninha, mas você fala, gente, não tem ninguém aqui pra queimar uma carninha comigo. Tem ninguém. Ou então você começa a olhar na agenda, liga pra fulano, tem compromisso. Liga pra fulano, não tô em casa. Liga pra fulano, aí não pode, o outro não tá em casa. Aí você fala assim, nossa, vou fazer churrasco sozinho. Ai, que dureza, né?
12: Coitado!
11: Só pra mim, só pra mim. Aí não, né? Aí, pensando nisso, surgiram a ideia. Amigos de aluguel.
12: Rapaz!
11: O que que vem a ser isso? Isso já é uma realidade aonde? Na Rússia. Lá é possível contratar-se um amigo desconhecido pra cuidar do churrasquinho, pra te fazer companhia, pra falar daquela conversinha que você gosta, entendeu? O pessoal coloca anúncios na internet, tem companhia pra isso. E aí imaginou você, tá lá querendo tomar uma vitamina C, numa sexta-feira e não tem ninguém. Não tem ninguém pra jogar conversa fiada, pra jogar conversa fora. Aí tem anúncio e tudo, tá? Tem gente pra fazer academia com você, tem gente pra fazer caminhada com você, tem gente pra fazer churrasco com você, tem gente pra fofocar. Tem? Ué, gente, eu vou colocar esse anúncio. Peraí que eu tô perdendo tempo, porque fofoca é que não falta na minha vida. Se você quiser, já estou me alugando pra contar fofoca. 99121. Parei. Bom, o pessoal coloca anúncio. Então, se você quer fazer uma trilha, se você quer uma viagem, se você quer ir num show e não tem ninguém, gente, tem amigos de aluguel. Os preços variam, de 60 a 300 reais. Essa modalidade surgiu depois de uma pesquisa que revelou que os russos são pessoas completamente solitárias. Então, lá a galerinha resolveu dar uma ajuda. Agora a nossa enquete que não quer calar. Bom, primeiramente vamos comentar, né, a situação. Que legal, eu achei legal. Eu achei legal, porque tem dia que você não arruma uma alma viva pra tomar um café com você. Você não arruma. Uma alma viva pra tomar um café, pra falar bobinha, pra desabafar, pra acender a churrasqueira. Você não acha um. Tá todo mundo ocupado, tendo o que fazer. Mas aí você tem um amigo de aluguel, ó. Né? Esse amigo de aluguel, né? Não vai te dar opinião sem você pedir. Entendeu? Não vai chegar com a cerveja de outra marca. Entendeu? Eu adorei. Vai viajar com você sem reclamar do lugar, do hotel, da comida. Vai de boa. Só vai fazer caminhada sem reclamar que tá com dor na perna. Olha aí que legal, eu gostei dessa ideia. Agora eu quero perguntar pra você, enquete de hoje. Amigo de aluguel, você paga e ele aparece. E aí? O que você pensa? Eu quero saber de você. Você pagaria? Você contrataria uma pessoa pra fazer uma viagem, uma caminhada, ir na academia, fazer uma trilha, dar uma volta aí no final de semana? Você contrataria pra não ficar sozinho ou não? A amizade não tem preço. Eu quero saber de você. Depende, né? Tem amigos. Realmente você tem que pagar, porque tá difícil. Eu quero saber de você quem vai responder a minha enquete. Quem vai responder? Você pagaria pra ter um amigo de aluguel ou não? Não, não, não. Amigo, amizade assim não tem preço. Claro que não tem preço, né? Mas quando você não acha ninguém, tu paga. Você fala, quero ir. Quero ir naquela viagem, naquele show e não acho um. Eu pago. Eu tô aqui querendo num show. Você tá querendo num show, não tem um país junto com você. Eu pago, na boa. Na boa, e você? Quero saber de você. Caminho do Sol. quero saber de você. Paulo Júnior, você pagaria? Te falo nada, hein? A Roseli também concordou comigo. Ela falou que pagaria. Inclusive, pagaria alguém pra ir na academia com ela. Porque ela tem uma preguiçinha e ela anima. Isso, amiga. Aí você anima. É uma boa ideia aqui, aliás, né? É uma boa ideia esse amigo, amiga, né? De aluguel, né? Já pensou que legal? Olha aí, eu gostei da ideia. Alguém pra acender churrasqueira pra você.

0: máximo. Eu sempre faço arte pra acender churrasqueira. Ainda bem que não sou eu que tô acendendo a churrasqueira. O Paulo que se vira nos 30. Eu não sei acender churrasqueira e também não vou. Não é minha parte. Bom, deixa eu ver a galerinha. O que que você tá achando aqui? Você pagaria pra um amigo de aluguel? Pagaria, Zé? Você pagaria, Zé? Alguém pra fazer churrasco com você?
1: Ô, Cícero, eu não pagaria, não. Porque não? Eu já vivo sozinho mesmo. Se for de eu pagar, então, eu ia ter que pagar direto. Aí eu não aguento, ué.
0: Ah, mas você já acostumou, Zé. Você já acostumou, né? Você já acostumou. Então você se vira, você vai, você faz. Mas assim, dependendo do lugar, tem um lugar que você fala assim: ah, não vou lá sozinho. Ah, não vou fazer isso sozinho também, não. Ah, Zé, você sabe que até eu pagaria? De boa. Elisângela! Olha aí! Bom dia, loura, linda, locutora maravilhosa. Nossa! Nesse dia de ventania, vamos que vamos, maravilhosa, vamos que vamos. A Leonina chegando por aqui. Eu não pagaria, amigo, não tem preço, né? Às vezes você contrataria um estranho. Eu vou de boa. Você vai de boa só, gente? Olha, será que é só eu que sou a descompensada? Gente, né? Um estranho, de repente, mas deve ser gente legal, porque tá numa agência. Deve ser gente legal, hein? Acho eu, né? Deixa eu ver mais quem mandou aqui. Oi! Bom dia!
2: Bom dia, Cícero. Bom dia, Sérgio! Ouvintes. Bom dia, aqueles da madrugada.
0: Tudo bem?
2: Cícero, eu acho que tem pessoa que nem pagando arruma amigo. A coisa tá feia, viu?
0: Não é, tem dias que os amigos
2: essa
0: não vão.
2: É a realidade.
0: Não é?
2: Nem pagando. Bom dia a todos aí, educadora pega 10.
0: Bom dia, meu amigo, bom dia. Mas tem dia que você não arruma viva alma pra você tomar um café ali na confeitaria, na padaria. Tem dia que você não arruma um pra jogar a conversa fiada fora. Você tem dia que não vai. Você passa ali na agenda, vou chamar fulano. Ah, fulano não pode. Falei, Beltrano não pode. Ah, aí você fala, não, eu queria hoje. Eu contrataria de boa. Ah, de boa. De boa. Eu vou de boa nessa e tá tudo certo. Imagina, já não é fácil ter que me ouvir, né? Então, né? Deixa eu ver quem tá aqui, gente linda. João, bom dia, bom dia.
3: Eu quero saber. Ô,
4: Cícero, bom dia. Bom dia a todo mundo. Sou Raimundo, vizinho do fundo. Vizinho do outro mundo. De azeite pra não esquecer ninguém.
0: Aê!
4: Amigo, tem marido de aluguel. Tem mulher de aluguel.
0: Então.
4: Tem encanador de aluguel.
0: Isso.
4: Tem um monte de coisa de aluguel. Agora, amigo de aluguel, surgiu. Não vai surgir nenhum pagador de conta de aluguel aí, não?
0: Seria uma boa ideia. Né?
4: Ah, pelo amor de Deus. Você vai lá convidar um amigo de aluguel, Cis. Aí vem o Vladimir Pushkin. Com a bomba na mão pra te proteger.
0: Meu Deus.
4: Melhor sozinho do que mal acompanhado, filho. Vou lá contratar quem eu não conheço pra vir comer um churrasco na minha casa. Eu como sozinho, sobra mais pra mim. Ah, não, o pessoal tá. O pessoal parece que tá ficando louco. Ah, para, vou pagar uma pessoa pra ficar andando comigo.
0: Pode fazer caminhada, João.
4: Eu vim no mundo sozinho e vou embora sozinho.
0: Faz sentido, então, faz sentido.
4: Pra mim não serve, não. Acho que o pessoal tem que pôr a cabeça no lugar aí. É por isso que tá tendo esse monte de gente do tela aí, ó. Tem que pôr a cabeça no lugar aí. Vem pra vida, né? Amigo de aluguel agora.
0: Amigo de aluguel. Ô, João, mas tem dia que a gente tá mais carentinho, João. Tem dia que a gente tá mais carentinho, João. Tem dia que passa na boa, mas tem dia que a gente tá mais carentinho. Mais caidinho. E é bom conversar com alguém, João. Tem dia que faz falta, ué. Deixa eu mandar alô aqui pros meus amigos. Fábio de Brodowski mandou vídeo e tudo, que lá tá chovendo.
5: Bom dia,
0: Cícero. Olha, chovendo lá.
5: Benção de chuva em Brodowski.
0: Ai, delícia.
5: Benção aí todo mundo aí. Tem um ótimo dia aí.
0: Que delícia, já tá chovendo. Eu não dei uma espiada lá fora. Eu vi que o tempinho tá bem, bem nublado. Mas eu não vi, não dei uma espiadinha. Gente, aqui em Batatais tá chovendo ou não? Aqui em Batatais tá chovendo? Carlão, bom dia. O Vanderlei me mandou.

uma fotinho, um videozinho que tá chovendo. Tá chovendo aí, Vanderlei? Aonde que tá chovendo, Vanderlei? Me conta. Reginaldo! Olha aí a única beiradinha do sol que você vai ver a caminho do sol. Estamos a caminho da chuva, é verdade. Hoje estamos fora da rota. Hoje, Reginaldo, estamos fora da rota. Hoje é no caminho da chuva hoje. Amém, precisamos de chuva também. Cissa, Valdemir, manda alô pra Thaís e a Silvia. Elas ficam antenadas com o seu programa. Ah, essas lindas aí! Deixa eu mandar beijo. Muito beijo. Adoro, hein? Adoro essas lindas demais. Obrigada pelo carinho. Bom trabalho. Caprichosas. Essas mulheres são caprichosas, hein? São caprichosas. Edna, sua linda! Eu tô atrasadinha, mas cheguei aqui na tua mensagem, lindona. Bom dia. Bom dia, bom dia, bom dia, Edna. Eita, coisa boa. Cissa. Olha aí, ela ouviu o Zezé, ela pediu, né? Olhos de lua. Maria Aparecida de Franca. Maria Aparecida de Franca tá na sintonia. Galerinha tá animadinha hoje. Tá, agora deixa eu perguntar. E se eu colocar meu nome na agenda? Vocês me pagariam pra tomar café comigo? Eu tô pensando aqui, produção, tô precisando fazer uns bicos. Olha aí, acho que eu vou me alistar nessa agenda, nesse aplicativo aqui pra contratar um amigo. E se fosse eu, seu amigo aí, pra fazer churrasco com você, pra ir na academia, pra ir na academia, pra fazer uma viagem, pra ir pra um show, você me contrataria? Me contrataria ou não? Você me contrataria, fechou. Eu tô precisando fazer uns bicos mesmo, seria uma boa ideia aqui, ó. Vou colocar assim, ó, hashtag amiga de aluguel, certo? Bom, bora curtir aqui a sua amiga Cissa de Paula, com o melhor pra você, a caminho do sol, educadora.

0: Ai, que moda linda. O cuitelinho, Daniel e Pena Branca. Educadora pegando bem. E a galerinha tá aqui, linda, animadinha, incrível nessa sexta-feira. Como tem que ser, né? Sexta-feira é cara de alegria, gente. Vou falar em alegria, deixa eu mandar mais um alô aqui. Ai, que povo delícia. Vocês estão, assim, maravilhosos. Donizete, bom dia, bom dia, bom dia. O Donizete respondendo a nossa enquete aqui, ó. Com certeza, Cissa. Mas aí, ó, amigo de aluguel tem que ter. Tem regrinha, viu? Tem regrinha, Donizete. Tem regrinha, tem restrições. Tem tudo. Tá tranquilo aí, tem todas as restrições. Ó, o Júlio Leone, sextou, bebê. Ótima manhã pra você, tá bom? Com tudo de bom. Quem mais aqui tá mandando alôzinho pra gente? Alôzinho, ó.
1: Alô, Cissa. Bom dia, minha querida. Tudo bem, minha querida?
0: Tudo bem, ô,
1: Cissa,
0: você?
1: Esse negócio de amigo de aluguel, tem um ditado que diz, antes só do que mal acompanhado. O dinheiro que você vai pagar pra arrumar esse amigo aí, eu já compraria tudo em arco mesmo, em mê mesmo, e o seguinte, aí chamava o rei e dava uns gritos de vez em quando sozinho mesmo, e põe uns modão lá. Uns modão assim, tipo esse que eu vou pedir pra você, se você puder aí, com Eli Silva e Zé Goiano. Tô lascado, educadora pega bem, Cissa.
0: Que isso, meu amigo? Eu tô aqui um pouco preocupada. Porque, no caso, só eu contrataria. Gente, só eu contrataria. Tô começando a ficar preocupada, hein? Depois dessa, hein? Educadora pega bem.

0: lascado, Eli Silva, Zé Goiano. Tá aí, galerinha. Vão me ajudando a fazer programação aqui, hein? A caprichar dessas modas e você vai pedindo a sua. 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
7: Bora que bora, sextou e com S de Cissa de Paula. Em ZYD 832, canal 272, Educadora Batatais, São Paulo.
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7: Bom dia, uma sexta-feira com chuvinha, 24 de julho, 15 graus.

dia, bom dia, bom dia, com muita alegria, com muita energia. Há quase 48 anos no ar. Dia 2 agora, a gente completa aí 48 anos de educadora. Que coisa mais linda, né? Com você na alegria, na animação sempre. Educadora, bom dia, gente. Bora que bora nessa sexta-feira com essa de só chuva. Mas bora acordar, né? Que tem muito pra você aqui.

0: peso.
1: Maiara e Maraíza amando o inimigo. Educadora pegando bem, 7h22. E pega bem falar de coisa que a gente gosta, né? Falar, exatamente. 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Volto já já com informações sobre Ribeirão Preto.
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5: 7h27, bom dia, bom dia. Nós temos informações sobre a cidade, a nossa querida cidade de Ribeirão Preto. Ribeirão Preto amanhece sob forte temporal, com raios, ventanias, quedas de árvores e registros de falta de energia em vários bairros. Um forte temporal atingiu Ribeirão Preto na madrugada e no início dessa manhã de sexta-feira, provocando uma chuva intensa, com ventos fortes, raios e trovoadas. A tempestade começou por volta das 5h30 da manhã e surpreendeu moradores em diferentes bairros que relatam aí quedas de energia e também de muitas árvores em Ribeirão Preto. Se você precisa ir para Ribeirão Preto, vai estar bem difícil você chegar até a cidade, tá? A Defesa Civil está por lá atendendo a situação. Então a cidade está mobilizada. Vários bairros sem energia, várias árvores caídas, né, pela cidade. E nós temos também informação no trânsito. Então, se você puder evitar Ribeirão Preto hoje, é melhor. Ouve esse recadinho aqui, ó.
6: É o seguinte, Ribeirão Preto tá fechado, não adianta tentar entrar em Ribeirão. Portinari tá fechado, toda a marginal ali tá fechado, você não consegue voltar. Eu tive que voltar pela Dicom, pra você ter uma ideia, porque pela pista tá difícil de voltar. Caiu uma estrutura em Ribeirão Preto, não tem jeito. E aí deu trânsito entre os acessos laterais de Ribeirão Preto, quem vem da Brom Assédio. Então quem sair agora de Serrana, aguenta um pouquinho em casa, quem pode esperar, porque não vai conseguir acessar em Ribeirão Preto, que vai ter que entrar ali por Portinari, entrar por aqueles lugares. Eu não sei como que tá em Anguera. Eu e meu chefe aqui até voltou para casa para esperar, ver o que vai acontecer para liberar, porque caiu uma estrutura gigante lá e tá travado. Ribeirão Preto parou, não entra ninguém. Eu tava bem perto da hora que aconteceu, eu tava chegando em Ribeirão e já mandou voltar para trás que não entrava ninguém. Tava travado, em Anguera travado, tudo travado. Passou um tornado aqui em Ribeirão, não sei o que foi. Tem poste nas vias caída, pela Dicol não passa, só passa pelo lado do outro lado da marginal. Poste caído, tudo caído. Esquece.
5: Então, vocês estão ouvindo aí, né? Se puder evitar Ribeirão Preto, tá? Ribeirão Preto tá em condições aí, ó, de ser acompanhada. Então, ele tá falando aqui, ó, o que foi que caiu lá em Ribeirão Preto, que tá chamando bastante atenção, foi a queda do tradicional outdoor de boas-vindas, né? Ao bairro Ipiranga, localizado na Avenida Dom Pedro, aonde que está sendo interditado. Então, se puder evitar Ribeirão Preto hoje, infelizmente, a cidade passou por essa temporal muito forte, então vai ser difícil você entrar na cidade, se locomover a bairros, enfim, se puder evitar pela sua segurança Ribeirão Preto hoje.
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7: Sextou!
3: Opa!
7: É fim de semana!
5: Agradeço aí as informações do Rogério da Portões e Companhia, que passou informações pra gente. Obrigado, Rogério. Tá bom? Galerinha aqui, deixa eu mandar um alô aqui pra galerinha que tá animadinha, mandando aquele alô, aquele recadinho. Fabinho, bom dia, meu amigo,
7: bom
5: como você
7: dia,
5: tá?
7: Bom dia,
5: tudo Cícero, bem?
7: Paula, quero uma passadinha pra te desejar uma sexta-feira abençoada.
5: Amém, que assim seja pra nós, hein?
7: Vamos voltar lá em 1997.
5: 97?
7: Vamos vir Osmar pra agradar a nossa sexta-feira.
5: Eita! Sempre! Obrigada pelo carinho. Eu que agradeço pela sua companhia, meu amigo. Sempre alegre, sempre nessa energia gostosa. Elisângela! Você vai querer minha companhia, Elisângela? Você vai querer minha companhia aí? Eu vou ter que cobrar, viu? Porque a minha companhia... Eu já tô no aplicativo, cobrando já pela minha companhia. O que você quer ouvir? Um Bruno e Marrone, fruto especial. Eita, minha amiga! E sim, hein? Coisa boa. Um beijão pra você. É, mas eu tô falando sério, viu? Eu tô falando sério. Já tô no aplicativo, aquele aplicativo dos amigos que cobram. Tá, Elisângela? Vou fazer um descontinho pra você, tá bom? Áureo, bom dia. Sextou, meu querido. Uma sexta-feira, assim, bem abençoadinha pra você, tá bom? Com tudo de bom. Meu amigo Decimar, bom dia, bom dia. Se é você que alegra nossas manhãs, manda um alô aqui pra nós. Itamoji! Conta aí pra gente, como é que tá Itamoji? Tá chovendo, tá calminha a chuva aí, né? Infelizmente, Ribeirão Preto não tá muito boa, não, a situação. Mas se Deus quiser, logo vai ficar tudo bem. Alex!
8: Bom dia!
5: Bom dia!
8: Bora, bora trabalhar.
5: Bora!
8: Deixar a preguiça de lado.
5: É o jeito, né, meu amigo?
8: Bora atrás do pão, hein?
5: Tem outra opção?
8: Tá bom, com Deus, com os anjos, hein?
5: Amém.
8: Toca uma moda de viola.
5: Eu gosto
8: nós,
5: de ouvir
8: hein?
5: Falar. Uma moda
8: um
5: joia.
8: Um abraço pra minha esposa, hein? Diz que eu amo muito ela.
5: Ó. Oh.
8: Por cá bastante frio, hein?
5: Tá bastante frio.
8: Vou ver se levantar meus piás da cama ali agora e tomar um mate amargo e.
5: Pra esquentar?
8: Vou fazer um carregamento secreto ali. Tá bom?
5: Gente! Um abraço pra vocês aí em Santa Catarina. Como é bom ouvir, gente. Como é bom ouvir a sua voz. Abraço, querido. Tudo de bom pra você. E eu tô indo com meu amigo Ney Félix. Tá animadinho aí, hein? Tudo
9: bom
5: bem?
9: Bom dia, educadora. Bata paz. Ó, a lagoa está sol.
5: Nossa,
9: bora
5: que
9: pra
5: sol.
9: Bora pra cá, galera.
5: Ai, meu Deus.
9: Um beijão pra todo mundo que curte educadora Bata paz.
5: Olha isso, escuta o mar, gente, escuta. Ai, meu Deus. Eu acho que a minha veia tá precisando de hidratação de mar. Hidratação de sol. Que lugar divino. Ô, Ney, eu queria te dizer uma coisa, Ney, com todo carinho. Ney, escuta aí. Sempre bom ter um amigo que mora na praia, sabe? É sempre bom. Eu sempre quis ter na vida um amigo que mora na praia, Ney, sabe? Eu acho que... A gente precisa melhorar essa comunicação, Ney. Eu acho que você precisava chamar a gente pra ir aí, né? Com passagem de ida e volta de graça, assim, Ney. Né? Tô precisando de uns amigos, assim. Abraço pra você, meu querido. Abraço, abraço, abraço. Elaine, minha linda.
10: Bom
5: oi?
10: Bom dia, Cícero.
5: Bom dia.
10: Você toca pra mim. É Emílio Eduardo, Vendaval de Ilusões.
5: Vendaval de Ilusões.
10: Quero oferecer pra todos que estão ouvindo pra você, tá? Tchau, tchau.
5: Ai, que linda! Cê é mara. Obrigada pelo carinho, viu? Quem mais tá mandando alôzinho aqui que a gente adora? Fala, meu amigo Sérgio. Já passou, o café já tá esfriou, né, Sérgio? Café já tá esfriou, que eu demorei aqui, ouvi sua mensagem, Sérgio. Peraí, viu?
11: Educadora pega bem demais.
5: Pega bem demais, Sérgio? Aí, agora vai.
11: Bom dia.
5: Segui
11: fora.
5: Bom dia.
11: Ô, meu anjo, um ótimo dia pra você.
5: Obrigada.
11: Bora lá, né? Nós nascemos bonito, não rico.
5: Ó, não é?
11: Ô, César, um ótimo dia pra você.
5: Pra você também, pra com muita paz, luz
11: pessoal,
5: e bênçãos.
11: Ouvinte aí da educadora. Que Deus, Papai do Céu, abençoe o nosso dia.
5: Amém, querido, amém.
11: Meu, que assim seu, seja. De todos.
5: Que assim
11: que possamos
5: seja.
11: Viver o dia hoje em paz, na presença de Deus, né?
5: Amém.
11: E que tudo dê certo pra nós no final de tudo, né? Trem, mano, demais da conta. Sexta hoje tá gostosa. Arzinho mais fresco, né?
5: Né?
11: Toca pra mim já disso aí, prefácio.
5: Prefácio. A galerinha tá que pede moda.
11: Da nossa manhã. De todas as manhãs, viu? Nosso anjo.
5: Obrigada pelo carinho, tá?
11: Deus abençoe você, seu trabalho, sua casa, sua família,
5: o
11: viu,
5: nosso. Meu anjo? Tudo de bom, querido. Tudo de bom. Tudo de bom aí pra você. Desce moda, gente. Educadora pega bem.

0: Camargo e Luciano é minha vida. 7h43. 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Bom, 7h44, segura que daqui a pouquinho tô de volta com o Zap Hits.
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11: Olha o fim de semana e hora de Zap Hits, com conveniência 14 de março.
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11: Hora de você participar, zapear e escolher a sua preferida. Duas opções por aqui, hein? E você vai escolher a sua através do Zapinho Educadora. 99986-1023. Enquanto isso, a gente vai curtindo aquela beiradinha de cada uma, tá? A primeira opção já vem chegando aqui, ó. Bruno e Marrone, Fruto Especial. E a segunda opção, Emília Eduardo, Vendaval de Ilusões. Ai, qual você escolhe?
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0: geral, quero saber de você, né? Qual que você vai votar? Um ou dois, Bruno Marrone ou Emília Eduardo? Deixa eu ver que a galerinha tá falando, tá votando por aqui. Vanessa Carvalho, essa linda aqui de Cajuru, tá votando opção 2, oiê!
1: Bom dia, lindona. Bom dia, com S de sextou.
0: Opa! Aí sim!
1: Bom dia a todos os ouvintes da Educadora.
0: Bom dia.
1: Aqui é a Vanessa, da cidade de Garapava.
0: Igarapava, onde é que eu botei Cajuru?
1: Minha mãe Zilda, meu pai Orlando, da cidade de Cajuru.
0: Ah, sim, agora eu lembrei
1: e
0: do Cajuru.
1: Quero também ouvir meu signo de Capricórnio.
0: Daqui a pouquinho.
1: E o signo do meu esposo Henrique, Leão. Bom dia, Educadora FM, pega bem.
0: Bom dia. Tudo de bom aí pra você, lindona. Quem mais aqui votando, quem mais participando? Helena Laurato, uma feliz sexta-feira pra você, minha linda. Uma feliz, abençoadinha, maravilhosa sexta-feira. Aqui tá uma chuvinha tão delícia, tão abençoada, né? Meu Deus, como somos privilegiados. E a gente tem que agradecer que graças a Deus tá tudo bem por aqui, tudo certinho, tudo bonitinho, né? Vera! Oi, bom dia, sua linda, ótimo dia pra você. Ô Cícia, manda um bom dia aqui pra minhas amigas da padaria do aeroporto. Anélia, Denise, Fabrícia, aê! A Vera é prendadinha, gente, tô com uma saudade daquela tua salada incrível, Mara. Jesus do céu, olha isso que a minha prima me mandou na 9 de julho. Gente, a 9 de julho em Ribeirão Preto tá realmente complicada. Esse vídeo aqui tá até triste de ver a situação de Ribeirão Preto. Jesus, vamos aí, ó, está aí em oração pra galerinha de Ribeirão Preto, as pessoas de Ribeirão Preto, né? Pra que se estabilize a situação de Ribeirão Preto, que não tá nada bom lá por lá, hein? Merrão, bom dia, querido. Bom dia.
2: Vou aguentar eu mesmo, que hoje eu levantei animado, mas naquela exposição doida.
0: Eu tô vendo que você tá agitadinho, né?
2: Não vou nem Bruno Marrone, eu vou de Bruno Marrone. Você tá, doido.
0: Você vai de Bruno Marrone?
2: Dessa, assim, ali naquele cantinho aconchegante, só escutando uma moda dessa. Você tá doido.
0: Aí sim, um ótimo dia pra você, Merrão. Com tudo de bom aí, querido. Com tudo de bom pra sua sexta-feira. A Elaine, é claro que ela tá votando aqui no Emília Eduardo, né? Ela pediu essa daí, né, Elaine? Você que pediu, né? Elaine, você que pediu?
3: Isso, opção 2, viu?
0: Aí, opção 2, viu? Decimar também vai na 2. Meu amigo, abração pra você. Elaine, abração pra você. Galerinha, tá agitada nessa sexta-feira. Bom dia, Neíssima! Bom dia. Ela tá com café, com uma cestinha de pão, que é tudo de bom, né? Eita, a votação tá acirrada. Elisângela votou na primeira opção. Ai, ai, Jesus! Maria Aparecida de Franca na segunda. Produção, vocês estão somando, hein? Vai um, sobe dois. Eu tô tentando contar os votos. Tô tentando. Bora curtir aquela beiradinha da segunda.
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0: Carnaval de Ilusões, essa é a segunda opção aqui na sua educadora. E aí, vai de um ou dois? Galerinha, me ajuda aqui, porque a produção me deixou de lado, foi tomar café. Falo nada, hein, produção? Produção foi tomar café, eu tô precisando fazer as contas. Oi, Neia! Ah, eu fico com a segunda opção. Um beijão pra você, Neinha. Donizete também vai de segunda, né, Donizete? Meu amigo, tá tudo bem aí? Em Itamoji, galerinha de Itamoji também em peso. Que delícia! Delícia, delícia, delícia. Deixa eu ver aqui. Bom dia, chuva abençoada em Itamoji. E ele já tá esperando o escorpião. Daqui a pouquinho, hein? Daqui a pouquinho, hein, galerinha do céu. Eita, coisa boa. Galerinha, daqui a pouquinho, até eu tô esperando o meu. Quem será que vai dar essa sexta-feira? Oi, minha linda, bom dia.
1: Oi, Cissa. Oi. Tudo bem com você?
0: Você,
1: eu
0: príncipe.
1: Eu passei aqui pra te falar, né? Eu quero te falar um negócio.
0: Fala, diz
1: eu
0: pra mim.
1: Eu voto na número 2.
0: Número 2.
1: Beijão pra vocês.
0: Ai, que delícia.
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0: Olha aí.
1: Pega bem.
0: Olha se não vai virar um locutor, Débora.
1: Manda um beijo,
0: Débora,
1: pra minha irmã, por favor.
0: Mando sim.
1: Ayla, Gabriela, e fala um pouquinho com a tia.
0: Fala um pouquinho com a tia, gente. Coisa mais linda desse mundo, meu Deus. Débora vai virar locutor, Débora. Vai virar locutor, gente. Olha que delícia, meu Deus. Já chegando desse jeito aqui pra falar com a tia Cissa. Mas é muita lindeza demais, meu Deus, é muita lindeza. Olha aí, daqui a pouquinho tá pegando meu lugar aqui na educadora, hein? Um beijo. Príncipe lindo da tia, amo muito, viu? Bom, gente, tá na hora de conferir a grande campeã do Zap Hits com conveniência 14 de março.
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0: Pitts. 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
3: A China segue como principal destino das exportações do agronegócio brasileiro, mas especialistas alertam para mudança no longo prazo. O governo chinês ampliou os investimentos em produção agrícola, biotecnologia e novas fontes de proteína para reduzir a dependência de importações, especialmente de soja. A avaliação é que o Brasil continuará sendo um importante fornecedor, mas precisará diversificar mercados e agregar mais valor à produção para reduzir a dependência das compras chinesas nos próximos anos.
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6: Bora comigo, minha gente, sextou gostosinho, comigo, Cissa de Paula, em ZYD, 832, canal 272, Educadora. Sextou chuvoso, 24 de julho, 14 graus, eu e você com a

0: Yo, Gustavo Lima e Luiz Fonse, vagabundo, educadora pega bem, 8h16, e você que tá antenadinho aí, tá antenadinho com a gente, tá com friozinho, tá? Tá aí pensando, o que será da sua sexta-feira? Pois bem, previsões vem chegando por aqui, e pra você, quer saber? O que vai acontecer nessa sexta-feira, na área do amor, na área das finanças, do trabalho, enfim, é hora de conferir o seu signo aqui na Educadora. E a gente começa com Áries, Touro e Gêmeos.
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3: Áries, 21 de março a 20 de abril.
0: Oi, muito bom dia, Ariano, Ariana. Hoje, no amor, você tá um pouquinho distante desse relacionamento. Seja sincero com você e investigue o que está acontecendo. Solteiros podem ter uma conversa que desperta e interesse. No trabalho, o dia favorece iniciativa e resolução de pendências. Confie sempre na sua capacidade. A saúde, hidrate-se e respeite também os sinais de cansaço. Lembrando sempre, paciência é também uma forma de coragem, viu? E a cor para hoje, Ariano, Ariana, é o pink.
3: Touro. De 21 de abril a 20 de maio.
0: Olá, muito bom dia para você, taurino, taurina. Presta atenção, hein? Final de semana, aproveite para mimar a pessoa amada. Ela merece carinhos, mimos, romantismo, beijinho, beijinho. No trabalho, organize suas prioridades antes de assumir novas responsabilidades. Para de pegar tudo para você, tá? E detalhe, nem tudo precisa acontecer no seu tempo. Respira, respira. Evite também essa teimosia em assuntos simples. Saúde, dê atenção à sua alimentação e não esquece do sono. Sono em dia é saúde também. Cor para hoje é o bordô.
3: Gêmeos, 21 de maio a 20 de junho.
0: Oi, geminiano e geminiana, o clima favorece, hein? O romantismo, aproximações, tem alguém que tá te despertando algo e você tá querendo chegar mais pertinho, né? No trabalho, a sua criatividade estará em alta. Aproveite para apresentar ideias. Não desperdice também sua energia com pessoas falsas, hein? Tome cuidado. Faça aí um carinho no seu ego. Compre um presentinho para você. Concentre-se também no que realmente importa para você. Cor para hoje é o verde. Já já, previsões para Câncer, Leão e Virgem aqui na sua Educadora.
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2: 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E a hora certa.
3: 8h22, bom dia.
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3: Galerinha em peso por aqui, hein? Muito obrigada pela sua companhia, muito obrigada pelo seu bom dia, sua alegria, sua presença, que é VIP. É bom estar com você nessa manhã e mais uma manhã. Deixa eu mandar um alôzinho aqui pro Wesley. Oi, Wesley. Tá aqui curtindo a nossa programação. A Patrícia também tá aqui, essa linda. Patrícia, obrigada pelo carinho, viu? Super beijo também. Pati, tá pedindo uma animadinha. Vou caprichar pra você. Pedro do Mariana. Bom dia, tá bem, Cícero? Tô ótima sempre. E olha aí, as previsões, tá dando certo pra ele. E aí, você já ouviu sua previsão hoje, né? Animou, animou, animou? Um abração pra você, bora curtir a Educadora, que sempre pega bem.
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0: cabaré, né? Hoje é sexta-feira, hoje tem cabaré essa noite. Tem. Cabarezinho bom, hein? Nivaldo Marques. E Natan. Educadora pega bem 8h29. Tá preparadinho? É hora de conferir mais três signos. Preparadinha pra você agora. Câncer, Leão e Virgem.
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3: Câncer.
4: 21 de junho a 21 de julho.
0: Olá, Câncer. Bom dia. Câncer, fale com calma, com sinceridade. A sinceridade fortalecerá os laços. Se está só, um relacionamento pode surgir por uma ajudinha de um amigo seu que tá aí bancando o cupido. Espere te pedirem ajuda, tá? Para de te ajudar as pessoas sem elas te pedirem ajuda. Tem gente que não quer ajuda não, só quer reclamar mesmo. Cuida da sua saúde, tá? Cuidar de você também é prioridade. Cor pra hoje é o salmão.
3: Leão.
4: 22 de julho a 22 de agosto.
0: Leonina, aproveite para os relacionamentos nesse final de semana. Esteja aberto para relacionamentos, para comunicação. Se empenhe com mais dedicação, tá? Demonstra também carinho, sua parte. Hoje uma oportunidade pode aparecer quando você menos esperar. Cuide das suas emoções na saúde, tá? A humildade também abre portas. Pensa sobre isso. Cor pra hoje é o prata.
3: Virgem.
4: De 23 de agosto a 22 de setembro.
0: Olá, muito bom dia, virginiano, virginiana. Evite cobranças excessivas. Você tá se cobrando demais, hein? Ouça mais também nos relacionamentos. Cobre menos do outro. Dá uma seguradinha. No trabalho, é um excelente momento pra organização. Organizar projetos, colocar seus planos em práticas ou pensar, né, em mais organização aí, planos para sua vida. Não fale exclusivamente dos seus planos para os outros. Primeiro espere concluir. Saúde, cuide da sua saúde da mente. Foque em você mesmo nesse momento. E celebre mais a sua vida, coisas pequenas, celebre mais. Cor para hoje é o laranja. Já tem mais três signos. Libra, Escorpião, Sagitário, já. Você confere aqui na sua educadora.

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0: Água, lua cheia. Educadora pega bem, 8h44. E já tá na hora de você curtir por aqui, conferir o seu signo, mais três signos. Libra, Escorpião e Sagitário. Vem comigo saber o que reserva pra você nessa sexta-feira.
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3: Libra, 23 de setembro a 22 de outubro.
0: Olá, Libriano, Libriana. O romantismo estará em evidência nesse final de semana. Você está com a sua sensualidade em alta. Ui, final de semana promete, hein, bem? No trabalho, parcerias terão grande importância hoje. Evite procrastinação na sua vida. Ao começar, termine. Ao começar, termine. Que tal agora? Reserve um momento só pra você nesse final de semana, pra você se curtir. Um detalhinho, um momento seu, tá? Cor pra hoje é o lilás.
3: Escorpião. De 23 de outubro a 21 de novembro.
0: Bom dia pra você de escorpião. Amor, emoções intensas poderão surgir, mas respire antes de tirar conclusões. Ai, ai, ai, para com esse julgamento. Para de tanto julgamento. No trabalho, sua determinação será um diferencial. Evite alimentar desconfiança sem motivos. Alguém da família vai precisar dos seus conselhos, então esteja lá com a sua total empatia. Cor para hoje é o preto.
3: Sagitário. De 22 de novembro a 21 de dezembro.
0: Sagitariano, sagitariana, o dia hoje favorece novas experiências, momentos divertidos também a dois, né? Porém, momento também pode ser que você venha conhecer gente nova se tiver sozinho. Você tá querendo alguém? Pá, pode pintar alguém. No trabalho, uma novidade também pode renovar sua motivação, sua energia também, tá? Só dá uma segurada nas fofocas, evite fofocas, tá? Esse final de semana vai ser momentos de alegria, vai marcar o seu final de semana momentos de alegria. Lembrando sempre que alegria também é combustível de vida. Faça mais caminhadas, isso vai trazer também mais disposição na sua vida. Não esquece, cuidado sempre com a saúde. Cor pra hoje é o verde. Já já, mais três signos aqui na sua educadora. Já já, previsões pra Capricórnio, Aquário e Peixes.

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1: Olha o fim de semana chegando aí, gente.
2: Olha o finalzão de semana aí, minha gente. Gostosinho. Ai, eu tô atrasadinha. Mas eu não posso deixar, né? Não posso deixar de dizer saudações corintianas pra você. Atrasada, hein? É, 3-0 em cima do Remo ontem. Eita! Eu que sim, Alexandre, ainda bem que você me lembrou. Ganhamos ontem 3-0. Em cima do Remo, nem acreditei, Alexandre. Um abraço pra você, querido. Tudo de bom, tá? Uma feliz e abençoada sexta-feira. E ó, quem tá aqui, essa linda Thaís. Bom dia. Tudo bem, lindona? Aqui tá tudo bem. Coloca uma música animada pra faxina render, ser mais animada. Bora terminar a semana com chave de ouro, sua linda. Thaís aqui, manda beijo pro meu marido Jean. Eita, maridão, logo tá chegando casório, hein? Pros filhos João, Malu e Helena. Ai, gente, desde já desejando sempre essa família sempre muito abençoada. Quem mais tá aqui? Fala, Vivi. A Vivi também tá querendo animar no finalzão de semana, né? Pra esquentar já. Então bora, agora. Educadora pega bem.

0: tá aí o P do pecado e o P do pecado. A galerinha tá querendo saber previsões. Você também quer? Tá todo mundo cista? Fala meu signo, fala meu signo. Vou falar agora. 8h54 e você na escuta da educadora vai conferir o que vai rolar essa sexta-feira para Capricórnio, Aquário e Peixes.
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3: Capricórnio. De 22 de dezembro a 20 de janeiro.
0: Olá, capricorniano, capricorniana. Sextou, né, bebê? Sextou. Oh, coisa boa, né? Bom, destaque pro final de semana vai ser vários e vários momentos de carinho aconchegante. Faça tudo com amor e continue também firme no trabalho, certo? Você precisa aprender a relaxar um pouquinho mais, aprender a ser um pouquinho menos rígido com você. A saúde, atenção, doenças sempre querem dizer algo, presta atenção nisso. Na vida, equilíbrio é tão importante quanto a dedicação, tá? Cor pra hoje é o salmão.
3: Aquário. De 21 de janeiro a 19 de fevereiro.
0: Bom dia, aquariano, aquariana, sextou. O inesperado pode trazer boas surpresas. Então esteja, bebê, esteja aberto ao novo, um novo amor. Será bem-vindo por aí, hein? Suas ideias inovadoras terão destaque também. Evite agir por ansiedade. Vai com calma, vai com calma. Na saúde, procure manter uma rotina assim mais saudável, mais equilibrada, alimentação melhor. Lembre-se também, a mudança começa com uma atitude. Bora? Bora começar agora? Tá? A cor pra hoje é o bege.
3: Peixes. De 20 de fevereiro a 20 de março.
0: Peixes, bom dia, bom dia. Tá faltando dedicação da sua parte no amor. Então concentre-se mais nessa relação. No trabalho, confie mais no seu potencial. Compartilhe suas ideias, mas respeite também as ideias do coleguinha também, hein? Na saúde, faça algo que traga paz à sua mente. Sua intuição pode indicar o melhor caminho, então confie mais em você. Cor pra hoje é o marrom. E amanhã tem muito mais previsões aqui na sua educadora.
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0: Gente, a nossa manhã passou tão rapidinho que eu nem vi ela passar, hein? Passou mesmo. Passou, passou, passou. E o Titi já tá chegando na área com você. Thiago Rodrigues vem aí na frequência educadora. É claro que eu sempre deixo você em boa companhia, né? Valeu seu carinho, valeu sua amizade, valeu sua companhia, valeu! Manhã gostosa de sexta-feira, um beijo enorme no seu coração. Amanhã a gente se fala mais, tá bom? Beijo, beijo, beijo! Tchau, tchau!
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3: O Ministério Público Federal pediu à Justiça a suspensão do aumento da mistura de etanol na gasolina de 30% para 32% previsto para entrar em vigor em 1 de agosto. Segundo o Ministério Público Federal, a mudança foi aprovada sem estudos suficientes sobre os impactos na frota nacional. O órgão alerta para possíveis problemas em veículos antigos, motocicletas e modelos importados. A ação também pede uma indenização de R$500 milhões por danos coletivos. O governo e o setor de etanol defendem que a nova mistura é segura e ajuda a reduzir a importação de gasolina.
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Quero agradecer a sua companhia. Você esteve com ela, a Cicinha de Paula, nossa querida Cícia. Beijo, Cicinha! Beijo pra você, tá? Tamo junto! E o Titi tá chegando, daqui a pouco tem a Palpitando Educadora e muito mais. O programa tá recheado de coisas boas pra gente continuar a nossa sexta-feira com muita energia positiva, muitas alegrias, e é isso aí, né? E sempre aquele pensamento positivo que muda tudo, né? Não importa o que estiver acontecendo com você.

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1: Existe uma teoria que se chama 90-10, onde uma pessoa tem 90% daquilo que você procura em alguém, só que você foca naqueles 10% que falta. Aí você sai pra rua, se aventura, e realmente você encontra aqueles 10%, mas não se deu conta que perdeu os 90%.

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0: Bom dia, Tibon fechou na área.
1: Tibon fechou na área. Bom dia, Tiagão. O galã da educadora e bom dia, ouvinte. Fechou? Educadora pega bem. E aí, Tiagão, fechou?
0: Fechou.
1: Aí que aqui vai que é super energia possível. Tibon fechou pra você. Tamo junto, meu irmão. Meu irmão, mandar um abração pro Merrão do Timão, o Ari do Breco, pro Leandrinho Pirata. Fechou?
0: Família,
1: ô, Tiago, aí que. O que é um cigarro de canário sativa em cima de uma folha de jornal?
0: Nossa, aí acabou com tudo. É lógico que eu não vou saber.
1: Baseado em fatos reais, fechou? Para Tibum, fechou, meu irmão?
0: Valeu, querido. Bom dia pra você, bom trabalho. Quem mais passou por aqui foi a Isabel. Oi, Titi. Mas que temporal foi aquele em Ribeirão Preto, hein? A gente, assim, se solidariza, né? A todo o pessoal lá da cidade de Ribeirão Preto, realmente, a tempestade que passou hoje mais cedo lá foi feia, né? Causou vários estragos em vários lugares lá, né? Segue o nosso Frequência Educadora aqui na rádio que pega bem.

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2: Bom dia pra você, faltando 29 minutos pras 10 horas, tamo de volta com o nosso Frequência Educadora, quero te desejar um excelente finalzão de semana, e sabe quem tá chegando? O Palpitando Educadora, vem dar o seu palpite. Ah, eu adoro.
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0: história. Ai, meu Deus do céu, cada coisa que a gente recebe. Por falar em receber, se você quiser mandar a sua história pra gente, fica à vontade, pode mandar através do nosso WhatsApp 99986-1023. Seja lá o que você estiver enfrentando aí, com a família, com algum vizinho, conta aí pra gente, tá? É o seguinte, ô Thiago, o meu marido, você acredita que ele ainda leva as roupas pra mãe dele lavar? Ele pede opinião dela pra tudo o que compramos e ela faz marmita pra ele todos os dias porque diz que a minha comida não tem tempero. É um absurdo isso, hein? Aí assim, eu quero saber, Thiago, dependência emocional da mãe estraga o casamento ou a esposa que tá criando tempestade em copo d'água? Porque eu acho um absurdo, sério mesmo, por isso que eu tô escrevendo pro Palpitando, eu já conversei com ele, mas ele é assim, é o filhinho da mamãe, Thiago, tudo é a mãe dele que faz, é tudo ele que, sabe, tudo atrás da mãe, qualquer coisa que acontece. Aí eu tô querendo saber, porque assim, o meu relacionamento com ele já não tá legal, já não tá 100%, sabe? Porque o tempo todo, até a comida que eu faço aqui em casa, ele acha ruim e prefere comer marmita da mãe dele. Eu quero saber se eu tô exagerando, se eu tô fazendo tempestade em copo d'água ou se dependência emocional da mãe estraga o casamento, porque comigo tá estragando. O que vocês acham, hein? O que vocês acham dessa história, dessa nossa ouvinte? Fala sério. Não, tem gente que não desapega. Meu Deus do céu, fala sério. Ó, manda aí, 99986-1023. Qual que é o seu palpite sobre essa história?
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0: Ai, eu nem sei o que dizer. Ai, cada uma, hein?

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Daqui a pouco tem Educadora nos Esportes e a gente continua palpitando a Educadora de hoje.

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3: E essa dica aqui vai surpreender muita gente. Quando apenas dois pneus serão trocados, a recomendação geral é colocar os novos ou os que estão em melhor estado no eixo traseiro, mesmo em carros com tração dianteira, viu? O motivo é a estabilidade. Se as rodas traseiras perderem a aderência numa curva ou pista molhada, o carro pode sair de traseira, uma situação que costuma ser mais difícil de corrigir para a maioria dos motoristas. Com mais aderência atrás, o veículo tende a manter maior estabilidade. Sendo assim, não decida a posição dos pneus apenas pela tração do carro. A segurança vem primeiro e um bom profissional pode avaliar o conjunto e orientar a melhor solução para o seu veículo.
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11: Bom dia pra você, faltando 10 minutos pras 10 horas. Junto com o Auto Posto Irmãos Ribeiro e Machados Multimarcas, vamos falar agora do Campeonato Brasileiro?
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11: Após 54 dias sem entrar em campo de forma oficial, o Corinthians voltou com tudo ao Campeonato Brasileiro. Na noite de ontem, o Timão venceu o Remo por 3-0 pela 19ª rodada da competição. E Yuri Alberto foi o grande destaque aí da partida, né? Com 2 gols marcados. Dá-lhe, Yuri! E um dos jogadores mais visados no mercado, o centroavante, pode deixar o clube na janela de transferências do meio do ano. É. Caio César também deixou a sua marca. Titular pelo lado direito do ataque, o jogador foi um dos atletas que mais se conectaram aí com o técnico Fernando Diniz durante o período de intertemporada. Com a vitória, o Corinthians ganhou 3 posições e chegou ao 7º lugar do Campeonato Brasileiro. Com 27 pontos, o Timão está apenas 3 da zona de classificação para a Libertadores. Está bem pertinho. No outro jogo da noite, o Botafogo ficou no 0-0 com vitória em partida adiada aí da 4ª rodada, né? Com empate, o Botafogo chegou aos 26 pontos em 10º lugar. É a mesma pontuação do Vitória, né? É, o Campeonato Brasileiro volta agora no final de semana, tá chegando, né? É, com a abertura do segundo turno, né? É, a partir de amanhã já. 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
2: Oi, bom dia pra você. Alô, motoristas de aplicativo. Estão curtindo a gente? Obrigado pela carona. Bom trabalho. Manda aí mensagem. Quero saber se tá tudo bem com você. Essa pega muito bem o meu amigo que tá na praia, o Ney Félix. Ele tá curtindo a gente. Alô, Ney, mandou um vídeo da praia, todo ensolarado, enquanto aqui tá chovendo. Só que ele não pôs,

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4: O Google foi multado em 890 milhões de euros, cerca de 5 bilhões e 600 milhões de reais, por violar regras de concorrência da União Europeia. Uma das punições foi aplicada porque a empresa teria favorecido serviços próprios nos resultados de busca. A outra envolve restrições impostas a desenvolvedores na loja de aplicativos Google Play. A empresa terá 60 dias para cumprir as determinações dos reguladores europeus. O Google contestou a decisão e informou que poderá recorrer à justiça.
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5: Moçadinha, tudo beleza? Tudo certo? Bom final de semana pra você. Hoje, sexta-feira, 24 de julho, temperatura 19 graus. Tá friozinho aí? Por aqui, Thiago Rodrigues, o Titi da Educadora, esquentando a sua manhã.
6: Aê!
5: E você continua ouvindo

lava as roupas pra mãe dele lavar. Ele pede opinião dela pra tudo que a gente compra aqui em casa. E ela faz marmita pra ele todos os dias, porque diz que a minha comida não tem tempero. Eu tô passando por essa situação e eu quero saber se essa dependência emocional da mãe estraga o casamento, porque o meu tá indo por água abaixo. Ou será que eu tô criando tempestade em copo d'água? Ela me contou, gente, que ele faz, assim, tudo junto com a mãe, sabe? Exatamente, a mãe lava a roupa dele, a mãe compra um remédio pra ele, a esposa até se oferece. Mas ele fala, não, minha mãe já comprou, não, minha mãe já fez. E agora, esse negócio dele comer de marmita, porque a mãe fala que a comida da esposa dele não tem tempero, aí...

0: Você tá?
1: Bom dia, Thiago.
0: Bom dia, Helena.
1: Eu
0: tudo
1: sou
0: bem?
1: Da seguinte opinião. Esse mocinho aí não devia ter casado, devia ter ficado junto com a mamãezinha dele. Que aí ela ficava cocorando ele, fazendo tudo pra ele.
0: Ah,
1: e ele ficava só namorando.
0: Gracinha.
1: E de noite ele ia pra casa da mamãe dele, levava
0: menino
1: roupa suja.
0: Lindo.
1: E ela fazia marmitinha pra ele.
0: Ai, tá
1: e assim,
0: quase
1: uma maravilha,
0: assim,
1: né? Fala pra ele voltar pro colinho da mamãe.
0: Ó, mas o Helena, tá quase assim, viu? Pelo que ela me contou, tá bem desse jeito. É, a Marcela Bolonha, a nossa querida, nossa colega de trabalho, ela ficou ouvindo, palpitando. Ela falou, Thiago, sabe o que tem que fazer? Se eu fosse a esposa dele, fazia a balinha dele, bonitinho.

0: Tiagão, bom dia, meu amigo.
1: Firme e forte.
0: Bom dia, hein? Sextou com chuva hoje, hein?
1: Sextou com chuva.
0: Sextou com C. Um chuvinho abençoado, um ótimo dia pra você, pra todos os ouvintes aí, meu amigo. Deus abençoe o seu trabalho, abençoe o trabalho de todos os ouvintes aí.
1: E você também,
0: hein? Bora lá, né? Vamos pra luta aqui.
1: Vamos pra cima, né?
0: Nós nascemos ricos, né, companheiro?
1: Exatamente.
0: Tudo de bom aí, viu? Tinha como você tocar pra mim, Dino Fonseca, é da Nai? Ô, Licadouro, pega bem demais. Abraço, meu irmãozão. Tudo de bom.
1: Forte abraço pra você, meu irmão. Tamo junto, tá? Esse é o nosso irmão, nosso querido Sérgio. Quem mais passou por aqui dando aquele bom dia foi a Márcia. Oi, Marcinha. O

0: tudo bem?
1: Sim, tudo bem com você?
0: Tudo ótimo, Paty.
1: Sobre esse caso, a senhora tá esperando o quê?
0: Então.
1: Pra dar um pé na bunda dele e mandar ele pra lá de volta. Aliás, dá um tiro do buraco que ele saiu, né? Porque, nossa, pelo amor de Deus. Para com isso. Que bebelô é esse?
0: Ai, não. Que gracinha.
1: Manda ele de volta pra lá com uma alcunha. Fala, filho. Vai com Deus. Vai tarde.
0: Ai, Paty. E a Paty pôs assim, ó. Não tenho paciência com isso. Ah, pelo amor de Deus. Chega a ser inacreditável, né, Paty? Bom final de semana pra você, querida.
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0: 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Daqui a pouco tem Educadora nos Esportes. A gente vai falar mais de esporte por aqui. E continua o nosso palpitando, você metendo a colher.
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2: 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Bom dia pra você, faltando 25 minutos pras 11 horas, junto com o Alto Posto Irmãos Ribeiro e Machados Multimarcas. Vamos falar mais de futebol?
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2: E o Botafogo recusou a proposta de 28 milhões de euros, cerca de 162 milhões de reais, do Palmeiras por Danilo. Sim, que já entrou em campo na noite de ontem contra o Vitória pelo Brasileirão. E agora não pode mais defender outro clube aí na competição, né? O clube carioca entende que o valor de mercado do jogador é de 35 a 40 milhões de euros, cerca de 203 a 232 milhões de reais para fora ou para dentro do Brasil. Os agentes de Danilo devem buscar times interessados no exterior para uma transferência ainda nesta janela que fecha no dia 31. Em jogo válido pela 19ª rodada do Campeonato Brasileiro da Série B, o Botafogo em Ribeirão Preto derrotou o Juventude por 4-2. Que isso, hein? Com o resultado, o Pantera chegou aos 24 pontos na 14ª colocação. O time paulista melhor colocado na Série B é o Novo Horizontino, em 6º lugar, com 30 pontos. E o líder é o Criciúma, né? Com 39 pontos. 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

0: ouvinte do Brasil. É nóis. Tiago, meu marido ainda leva as roupas pra casa da mãe dele pra lavar. Ele pede opinião dela pra tudo que compramos aqui em casa. E tem mais. Ela faz marmita pra ele todos os dias porque diz que a minha comida não tem tempero. Olha só a situação que essa nossa querida amiga ouvinte tá passando com o marido. O marido, né, não sai da barra da mãe, da saia da mãe. Tá o tempo todo ali, mamãe isso, mamãe aquilo. Essa nossa querida, ela quer saber se dependência emocional, né, da mãe estraga o casamento. Que ela diz que o dela tá indo por água abaixo, tá acabando, né? Falou, Tiago, meu casamento tá acabando por conta disso. Eu me sinto mal, inclusive. Ou eu tô criando tempestade em copo d'água, porque ela já conversou com ele e ele desconversa. Fala, minha mãe, nossa, minha mãe gosta muito de você, meu amor. Ela fala, eu sei que ela gosta, mas eu também tenho que fazer as coisas aqui em casa e você também, né? Tudo corre pra mãe. Isso daí tá deixando ela assim meio desgostosa com o relacionamento. Ô, Thiago, não tá dando certo. Ai, meu Deus. Áureo, meu querido, como que você tá? Ó, ô, Thiago, fala pra essa ouvinte largar desse Nutella. Fala pra ela sair fora. Ai, meu Deus do céu. Ai, meu Deus do céu. Quem mais aí passou por aqui? A nossa querida amiga Josiane, ela é técnica em segurança do trabalho. Oi, Josi, como que você tá, Josi? Tudo bem? Bom final de semana.
1: Thiago, bom dia.
0: Bom dia, Josi.
1: O que essa moça tá reclamando?
0: Então...
1: A menos que a sogra também esteja interferindo na cama dela. Do contrário, ela não tá tendo que passar roupa, lavar roupa, fazer comida pro chato. Porque se ele tá deixando a mãe cozinhar, porque ele também não quer a comida da esposa. Ela tá ficando com a parte boa.
0: Exatamente.
1: Agora, quando tiver interferindo na vida íntima deles, é diferente. Eu quero ver o que ele vai fazer quando a mãe dele morrer, porque ela não vai ficar pra semente, né?
0: Não vai ficar.
1: Então, curtir, aproveitar que ela não tem essa obrigação de esposa.
0: E deixa pra
1: deixa
0: lá.
1: Deixa a sogra fazer, deixa comprar remédio, lavar roupa.
0: Exatamente.
1: Olha, ela morrer, ele vai sofrer, coitado. Fazer o quê?
0: Exatamente.
1: Mas por enquanto ela só tá com a parte boa do marido. Ela não tá com a parte chata.
0: É porque ela já faz tudo, né, ô Josi? Só que vai chegar uma hora que a história acaba mudando. E aí? É o que você falou, quem vai acabar sofrendo da história é ele, né? Um beijo pra você, minha querida. Bom final de semana. A Dalvinha. Oi, Dalvinha, tudo bem?
2: Tiago, bom dia.
0: Bom dia, tudo ótimo, querida.
2: Essa mulher já devia ter devolvido esse homem pra mãe dele.
0: Foi o que a Marcela falou. Devolve.
2: Foi lá pra cidade do pé junto, porque aí ele não vai ter pra onde correr, aí ela vai dar, ele vai dar valor nela. Manda esse homem embora, já passou, é da hora. Que isso? Esse homem não nasceu pra casamento, não. Nasceu pra ficar em volta da mãe dele. Larga
0: lá. O tempo todo.
2: Devolve pra mãe dele.
0: Tudo é a mamãezinha. Valeu, minha querida. Um beijo, Dalvinha. Ela falou assim, ó, Tiago, tem sogra boa, mas tem uns aí que ninguém merece e tal. Enfim, sabe, é aquele negócio, deixa a

0: Mas o Coringão ganhou, né?
1: É então, verdade, mais ou menos
0: assim que eu vou te falar. Vai,
1: vai moça, Corinthians.
0: Vai embora, filha. Procura uma coisa melhor. Abandona esse caboclo. Põe ele na enxurrada e deixa a água levar. Para com isso aí. Churrada. Não dá bola, não. Para. Um homem tá dependendo. Eu almoço com a mamãe. Eu trabalho aqui. Mamãe tem 91 anos. Eu almoço aqui. Uh-huh. Ela pode costurar alguma coisinha pra mim em tempos normais, entendeu? Mas é diferenciado. Vixe, para. Ô, moça, manda esse rapaz. Põe ele na enxurrada. Deixa a água levar embora.

0: foi maravilhosa. Ai, meu Deus, manda aí seu áudio 99986-1023, é o nosso Palpitando Educadora. 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Aqui tem história. Ah, bom demais ter você aqui com a gente durante todos esses anos. É porque tem ouvinte que tá curtindo a programação da Educadora desde quando ela entrou no ar, no dia 2 de agosto de 1978. É sério. E o pessoal fala, olha, eu sou fã da Educadora. São os Educalovers, né? Estão sempre curtindo a gente, participando. E a gente só tem a agradecer a companhia de todos vocês, viu? A Rádio Educadora fala para mais de 3 estados. São Paulo, Minas Gerais, Goiás. São mais de 3 milhões de habitantes curtindo a nossa programação. É a maior cobertura geográfica, né? Graças à sua torre de 90 metros, muito bem localizada. E agora a produção põe a vinhetinha.
1: Ô, potência!
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0: Parabéns, Educadora. E a Educadora tocou essa daqui lá em 1994 e eu tenho certeza que você dançou.

Eu tô dançando, eita nós! É bom demais a gente recordar, né? Banda Metrô, tudo pode mudar. Essa educadora tocou em 1985. Ah, que delícia! Parabéns, educadora, rumo aos 48 anos. Eu adoro matar saudade, assim. 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

0: 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Bora pro intervalo? Já tamo de volta, a galera tá aqui, ó, metendo a colher nessa história. Ai, mamãe faz tudo pra ele, gente.
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3: Bom dia para você que ligou o rádio agora. Prazer, por aqui Thiago Rodrigues, o Titi da Educadora, e você tá curtindo a rádio que pega bem. Tamo junto, hein? Bom final de semana para você. Educadora. E um excelente final de semana também o pessoal que tá nas usinas trabalhando e curtindo a gente, nas chácaras, nos sítios, nas fazendas. Você que tá em casa também trabalhando, curtindo a nossa programação. Os meus amigos aí que dão sempre carona pra gente, os motoristas, né, de aplicativo, que estão sempre levando a gente junto. Valeu, bom trabalho pra vocês. O nosso palpitando educadora de hoje traz a história dessa nossa ouvinte que tá sofrendo com o maridão, porque o marido depende da mãe pra tudo e ele é casado. Meu Deus do céu. Ela contou assim, ó: Thiago, meu marido ainda leva as roupas pra mãe dele lavar, pede opinião dela pra tudo que compramos aqui em casa. Então, qualquer coisa que eles vão fazer na casa deles, ele liga pra mãe ou ele vai lá. Só que aí a gota d'água é o seguinte, a gota d'água: ela faz marmita pra ele todos os dias, porque diz que a minha comida não tem tempero. Epa! É terrível você ter que escutar isso aí, né? Amor.

0: da gente, se dependência emocional da mãe estraga o casamento, porque ela falou que o dela tá estragando. Ou se ela tá criando tempestade em copo d'água, se ela tá exagerando. É, eu acho que exagerando, minha amiga, você não tá, não. Se fosse eu, já ia ficar com uma raiva, vou te falar uma coisa, tem dó. Oh, então vai morar lá com a sua mãe, né, bem? Vai pra lá, né?
1: Ai, caramba!
0: Bora lá com ela. A Maria Beltrame, oi Maria, tudo bem? Ó, oh, bom final de semana pra você, tá, querida? Tamo junto, quem mais passou, hein? E a pessoa tá, o pessoal tá inconformado aqui. A Luciana, oi Titi, bom finalzão de semana. Ó, oh, fala pra essa moça sair fora, devolve essa encomenda pra mãe dele. Já que ele gosta tanto da mãe assim, pede pra ele morar com a mãe, né? Ai, meu Deus do céu, quem mais, hein? Zé Américo, fala Zé, tudo bem com você, querido? Bom final de semana. Ô Titi, é cada história, hein? Que a gente nem acredita. Pois é. Ah, ó, o povo passa por cada situação, gente. Eu recebo cada uma aqui que eu falo, meu Deus do céu, inacreditável. Ah, Zé Moreira, fala Zé Moreira, você tá bom, Zé? Como que você tá, querido?
2: Ô Tiago, bom dia, Tiago.
0: Bom dia.
2: Vai pra essa moça aprender a cozinhar, ô Tiago. Tá fazendo tempestade, copo d'água.
0: Ela tá fazendo?
2: Fala pra ela aprender a cozinhar, cara. Sogra dela.
0: Você acha?
2: Aí dá certo.
0: Você acha que ela não tá sabendo cozinhar? Tá faltando, como diz o Jacan, é tumpeiro, tá faltando tumpeiro.
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0: Sextou!
1: Opa!
0: É fim de semana! Ah, é cada coisa, o que você acha, hein? Manda aí seu zap 99986-1023. É o nosso Palpitando Educadora.
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7: Já voltamos a falar de agronegócio. O mercado da mandioca industrial apresenta preços altamente remuneradores e forte disputa pelas indústrias de amido e fecularias neste fechamento de semana. A tonelada da raiz de mandioca posta na fábrica está cotada na média nacional de R$ 675. O rendimento de amido por tonelada entregue continua alto, garantindo escoamento rápido e mantendo excelente liquidez para o produtor. Kleber Ramos, direto do Boletim Agrícola.
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3: Bom dia pra você, 11 horas e 12 minutos.
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partir de agora. O temporal que atingiu o Ribeirão Preto na madrugada de hoje causou uma morte e estragos em diversos pontos da cidade. Setores de energia, água e telefonia foram afetados. Também há registros de instabilidade.

0: instabilidade nas operadoras de internet e queda de sinal de estações de rádio e TV. Um homem de 82 anos morreu depois que a estrutura ao lado da casa dele, no Jardim Salgado Filho, cedeu e acabou atingindo o imóvel. Ele estava dormindo no momento da queda. Segundo informações da Coordenadoria Municipal de Proteção e Defesa Civil, foram aproximadamente 30 minutos de chuva forte, acompanhada de rajadas de vento, estimadas em cerca de 70 km por hora. A cidade também registrou queda de diversas árvores. A Defesa Civil informou que as equipes estão em campo fazendo vistorias e o levantamento dos danos. Um alerta emitido pelo órgão por volta das 5h30 da manhã já apontava a condição de chuva forte, ventos e raios. Alguns pontos da cidade ficaram alagados. Este foi o Fique Sabendo, que está de volta amanhã, trazendo mais informações para você, sempre junto com a JCM Informática.
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5: Meu povo lindo, tudo beleza? Tudo 100% aí da sua sexta-feira? Hoje, 24 de julho, a temperatura 20 graus. Por aqui na comunicação, Thiago Rodrigues, junto com essa rede de amigos que eu adoro, gosto demais. Tamo junto. Você, o melhor ouvinte, continua curtindo a ZYD 832, a rádio que pega.
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5: Tamo junto e misturado no nosso Palpitando Educadora de hoje. Ele tá trazendo essa história dessa nossa ouvinte que tá sofrendo com o marido. Porque o marido, tudo depende da mãe. Até a roupa ele leva pra mãe lavar. E agora ele tá recebendo marmita da mãe. Sabe por quê? A mãe tá falando que a comida da esposa dele não tem tempero e a esposa quer saber se dependência emocional da mãe estraga o casamento ou se ela tá

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2: A Receita Federal fará uma parada programada no sistema do CNPJ até a próxima segunda-feira para ampliar o novo CNPJ alfanumérico. Durante esse período, serviços como inscrições, alterações e baixas de empresas ficarão indisponíveis. O novo modelo passará a combinar letras e números para ampliar a capacidade de novos registros. A mudança valerá apenas para novos CNPJs, enquanto os cadastros atuais continuarão válidos. A Receita orienta que empreendedores antecipem procedimentos cadastrais antes do início da paralisação.
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0: Aqui e o palpitando de hoje, hein? Hã? Polêmico. Essa pega muito bem. Nosso palpitando educadora, ô Thiago, é o seguinte: meu marido ainda leva as roupas pra mãe dele lavar, pede a opinião dela pra tudo que compramos aqui em casa e pra piorar, ela faz marmita pra ele todos os dias porque ela diz que a minha comida não tem tempero e eu quero saber se dependência emocional da mãe estraga o casamento ou se eu tô criando tempestade em copo d'água. Bom dia, Felipão, o que você acha dessa história?
1: Eu acho que eu ia achar ótimo.
0: Então, muita gente tá falando isso aí. Ó, eu ia achar bom, deixa aproveitar aí, deixa a mãe fazer tudo, né?
1: Assim, não sei que ponto isso incomoda ela, né, também, né? Uhum. Tem gente que se incomoda, que gostaria de fazer ela. Sim, mas sim. Eu, a minha opinião, eu não ia achar ruim, não. Qual o problema? Se a mãe quer ajudar, se a mãe se dispõe a lavar roupa, comida, eu não acho legal esse negócio de falar que a comida da outra é sem tempero.
0: Então, já isso, tem alguma coisa aí,
1: isso,
0: né?
1: Isso eu não acho legal, mas de ele comer, a mãe ajudar a lavar roupa, eu acho que não tem problema.
0: Ah, então, pra você, tá tudo certo.
1: Ah, eu acho que não tem problema.
0: Que quem vai sofrer é ele depois, se um dia a mãe partir.
1: Exatamente, infelizmente, sim. Mas assim, mas não acho que é um problema. Se a mãe se sente bem fazendo, ela não se incomoda, entendeu?
0: Vamos saber o que o Sérgio acha dessa história. Fala, Sérgio!
2: Bom dia! Ah, meu amigo, essa história do palpitando aí. É, cada causa é causa, né?
0: Exatamente, pode falar pra você. Cada uma, né, Sérgio?
2: Vou dar um conselho pra nossa amiga aí.
0: Manda ver!
2: Larga de ser boba, larga de ficar preocupando em fazer alguma coisa pra ele. Aí, quem não quer, deixa a mamãe fazer.
0: Tá vendo?
2: Entendeu? Aí você economiza essa energia, economiza você ficar aí fazendo o que quer. Sabe o que? Eu tenho o maior orgulho de uma mulher aqui. Trabalha forte, chega em casa e ainda faz tudo. O marido trabalha forte, chega em casa, vai se televisão, vai boteco, não dá uma mão. Eu sempre tive minha exposição de trabalhar forte, chegar e ajudar. Eu e minha ex-esposa chegava, né, dividir as tarefas, tudo, um lavava um treino.
0: Cada um fazia uma coisa.
2: Coisas aí também, de homem, acho que só tem obrigação de trabalhar fora, não tem obrigação de chegar em casa e dar esposa nem nada.
0: Sim, sim.
2: Entendeu? Então é complicado, né, esse mundão nosso aí, desse jeito, cada coisa que a gente vê. Mas fala pra ela aí, Thiago. Ela tem que achar bom, já que ele tá precisando muito da ajuda dela. Uhum. Se ele não tá satisfeito com ela, fala pra ele morar com a mamãe.
0: Vai com a mamãe.
2: Se ela não deslargar dele por causa disso, ela tem que achar bom. Pelo menos antes que fosse um cara xarope que estivesse em cima, toda hora pedindo até pra pegar uma água na torneira enquanto ela estivesse fazendo alguma coisa dentro de casa. Esse é meu palpitando. Um abraço aí.
0: Valeu, querido.
2: Tudo de bom aí pra vocês, ouvintes.
0: Forte abraço,
2: pra nossa amiga aí, que mandou palpitando pra você.
0: Obrigado, querido. Obrigado.
2: Obrigado.
0: Tamo junto. Pega bem demais.
2: Irmão.
0: Valeu, querido. Forte abraço, meu irmão. Aí, tá vendo? O Sérgio falou praticamente a mesma coisa que você disse, né?
1: Deixa fluir.
0: Exatamente. Deixa fluir. Deixa eu mandar um alô pro Eduardo Xavier, que tá curtindo a gente. Alô, Eduardo. Bom final de semana aí pra você. Ana Cláudia. Oi, Aninha. O que você acha dessa história, hein, Aninha?
3: Bom dia, Ana Cláudia. Tudo bem?
0: Tudo ótimo, querida.
3: Mandar devolver pra mamãezinha. Se a comida dela não tá boa, manda devolver pra ela.
0: Devolve pra ela, exatamente.
3: Ou ele come o que ela tá fazendo, ou ele vai morar com a mãe dele.
0: Exatamente.
3: Pronto, acabou. É fácil. Ou não faz comida. Não faz comida, deixa sem comer. Fábio, obrigado, beijo. Ó, toca Oi. Cowboy tatuado pra nós.
0: Cowboy aí, tatuado.
3: Aqui hoje.
0: Vamos tocar.
3: Aí pro Gael, pro Isaac, pra Lulu, tá? Beijo. Uhum.
0: Beijo pra você também, minha querida. Forte abraço. Celina, tá curtindo a gente lá em Itamoji, Minas Gerais. Oi, Thiago, bom dia. Tenha uma ótima sexta-feira. Uma sexta-feira abençoada por Deus. Ó, fala pra essa moça cair fora e devolver a mercadoria. É, se ele queria tanto ficar com a mãe, por que que ele foi casado, né? Se fosse eu tinha devolvido na hora. Tenha um bom dia, Thiago. É a Celina de Itamoji, Minas Gerais. Alô, pessoal de Minas Gerais, curtindo a gente. Bom final de semana aí pra vocês. Paulão, lá de Serrana, meu querido Paulão, você tá bom, Paulão? 100%?
4: Estou, educador FM 102.3.
0: E aí, querido?
4: Estou, meu querido amigo locutor Thiago Rodrigues.
0: Beleza?
4: A minha opinião aí é o seguinte, Thiago, eu acho que esse cara aí não tá com nada, não. Isso é um bebezão danado, meu irmão.
0: Viver
4: com a mulher, com a esposa aí. Vamos pra beira do fogão, vamos cozinhar junto aí, fazer tudo junto. Deixa a mamãe pra lá, vai lá o final de semana só passear, né? Essa é a minha opinião. Eu já teria largado, abandonado já. Educadora FM.
0: Valeu, querido. Tamo junto, Paulão! Pessoal de Serrana curtindo a gente. Ó o Valmir Donizete. Fala, Valmir.
5: Se eu fosse a mulher dele, eu aprendi a cozinhar. Aprendi a lavar roupa.
0: Você acha que ela não faz mesmo?
5: Eu vou sair de casa pra eu ter que lavar e cozinhar? Não, então fica em casa sozinho.
0: Ah, entendi, ué. Valeu, Valmir. Ó, bom final de semana aí pra você, meu irmão. Bom trabalho. Ó, e no próximo dia 2 de agosto, a Rádio Educadora completa mais um ano de vida. Estamos indo rumo aos 48 anos. Aqui tem história da bebê. Não começou ontem, não, tá? Aqui já passou vários profissionais, né? Já passaram por aqui, comunicadores. Eu tenho orgulho de estar sentado aqui nessa cadeira comunicando com você, tá? O melhor ouvinte do Brasil. Não, não, não tem erro, tá? Em dizer isso. É, eu estou sendo sincero, tá? É o melhor ouvinte do Brasil mesmo. Tamo junto, viu?
6: Brasil!
0: A Rádio Educadora, ela foi fundada no dia 2 de agosto de 1978. Rádio Educadora Música e Cultura Limitada. Naquela época, a FM era novidade. Você tá me ouvindo aí no seu radinho? É, que tem FM aí, tá em 102,3. Ah, hoje é comum, mas naquele tempo não. Aquele tempo era mais AM, as ondas curtas, né? AM é amplitude modulada. E aí a Rádio Educadora veio mais uma vez, inovando, saiu na frente. Ah, Thiago, mas como que o pessoal sintonizava a Educadora naquela época? Se não era muito assim, né? O pessoal tinha rádio FM na época? Não, não tinha. Mas aí o fundador da Rádio Educadora, o nosso saudoso Carlos Henrique Cândido Alves, o eterno Carlos, né, visionário como sempre, teve uma brilhante ideia. A Rádio Educadora já estava no ar. Falou, peraí, o que eu vou fazer, hein, pra galera ouvir a Rádio Educadora? Foi até os Estados Unidos, comprou os rádios, teve que ir lá nos States, né? Porque aqui não tinha ainda, não tinha chegado ainda. Era novidade demais. E aí ele comprou uma remessa de rádios lá com FM. Aí trouxe pra Batatais. E saiu dando de presente rádio pra todo mundo. Pros amigos, pessoal do comércio. Ó, sintoniza aí na Educadora. Aí a galera... Ah, mas peraí, como assim? Aí punha lá na Educadora o som estéreo, né? Que era um diferencial também da FM. Nossa, aí o pessoal falou, que legal, que som legal. E assim ele foi indo. Visionário não é, né? Hã, Filipão? Visionário, né? Hã? E assim foi indo, se multiplicando cada vez mais. E hoje a Rádio Educadora é essa potência, falando para mais de 3 milhões de habitantes. Estado de São Paulo, Minas Gerais, Goiás, com uma torre de 90 metros de altura. E

0: gente, é muita responsa tá aqui, viu? É.
1: Aô, potência!
0: Vocês estão achando que é brincadeira? Não, e ainda às vezes eu escuto, sabe, Filipão? Ai, queria ter um emprego sentado no ar-condicionado tocando música. Aham, uhum. Acha que é mole, né, Felipe? Ó, parabéns, educadora. Parabéns, que Deus abençoe cada vez mais toda a família. Bernadette, Adorama, Antônio Henrique, toda a família, né? Paulinha, a Denise, nossa querida, e todo mundo que...

Chegando de hoje, ai, trazendo essa história dessa nossa ouvinte. É o seguinte, ô Thiago, é o seguinte, meu marido ainda leva as roupas pra mãe dele lavar, pede opinião dela pra tudo que compramos aqui na minha casa, e ela ainda faz marmita pra ele todos os dias, porque ela diz que a minha comida não tem tempero. Eu quero saber se dependência emocional da mãe estraga o casamento.

0: Tratamento que no caso meu tá sendo estragado, ou eu tô criando tempestade em copo d'água. Ai, meu Deus do céu, o que tá acontecendo, hein? Hã? Oh, meu Deus do céu, vamos lá, Borrozinho, fala, Borró.
1: Tá, Tiagão, aí chegou, feliz sexta-feira, sextou, né, Tiagão?
0: Sextou, Borrozinho.
1: Manda um modão pra nós do Revelação, quem cultiva a semente do amor,
0: oh, manda esse modão
1: aí pra minha namorada Daniela,
0: essa top,
1: Valera Bombonato, Josimar Lava Rafa, vai tomar a esposa da Ribeira, pra toda aqui do carinho, tá
0: curtindo. Vamos colocar aqui na programação.
1: Educadora, pega bem, e hoje pode fazer aquele suco de jambo, bem geladinho com vodka, obrigado,
0: Tiagão. Valeu, meu querido, um forte abraço pra você aí, tá? Quem mais passou por aqui? Valerinha Bombonato, querida, bom final de semana pra você, tá? Quem mais? A Dirce, eu, Thiago, eu lembro desde quando estava construindo a educadora. O meu pai trabalhava de guarda à noite. Olha só, as histórias aparecendo. A educadora no próximo dia 2 de agosto completa 48 anos. E a Dirce lembra da construção do prédio aqui da Rádio e TV Educadora. Que legal, hein? Forte abraço pra você, viu, Dirce? Bom final de semana. Quem mais participando por aqui? Andrezão, fala, André. Ô, Thiago, fala pra essa ouvinte, largar desse rapaz, porque ele não consegue viver uma vida de casado. Ele vive com a mãe dele, mas assim, até parece que ele não tem uma esposa em casa. Quem mais? Ana Paula. Cada história, hein, Thiago? Parece que é até brincadeira. É verdade, Aninha. É verdade. E ela faz marmita pra ele. Falou que a comida da esposa tá faltando tempero. Cada uma que tem que aguentar, hein? Ó, amanhã tem mais Palpitando Educadora. Eu vou trazer mais uma história pra você meter a colher. Essa história termina por aqui.
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0: 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Já prepara seu WhatsApp e vem votar. Espera aí.
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5: A China segue como principal destino das exportações do agronegócio brasileiro. Mas especialistas alertam para mudança no longo prazo. O governo chinês ampliou os investimentos em produção agrícola, biotecnologia e novas fontes de proteína para reduzir a dependência de importações, especialmente de soja. A avaliação é que o Brasil continuará sendo um importante fornecedor, mas precisará diversificar mercados e agregar mais valor à produção para reduzir a dependência das compras chinesas nos próximos anos.
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4: Boa tarde para você, meio-dia e 18.
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5: Olá! Tudo bem com você, meu amigo, minha amiga que tá curtindo a gente nesse finalzão de semana, sexta-feira, 24 de julho, temperatura 22 graus. Thiago Rodrigues, o Titi, tá por aqui, feliz da vida, esquentando a sua tarde.
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5: É nós. Tamo junto. Sabe quem tá chegando agora?
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5: 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Tá no ar o nosso Zap Hits. Eu trago aqui duas opções para você escolher aquela que você gosta mais. A número 1, Bruno Barreto, Texana 37. E a número 2, Felipe Araújo e o Panda.G. Agora

0: opção do nosso Zap Hits, Felipe Araújo e o Panda.G. A primeira opção, Bruno e Barreto, Texana 37. Bora dar aquela zapiada, 99986-1023. Qual que você vai escolher hoje, hein?
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0: Vamos passar no WhatsApp, o pessoal já tá votando, é o nosso Zap Hits, junto com a Padaria e Conveniência 14 de Março. 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Quem será que vai ganhar hoje, hein? A primeira opção, Bruno e Barreto, Texana 37, ou a segunda, Felipe Araújo com Panda, é o ponto G. Alô, Júlio, sextou, hein, Julião? Tamo junto. Ele votou na primeira opção, Bruno e Barreto.

0: Quem mais? O Douglas. Fala, Douglas. Você tá bom? Seja bem-vindo à Rádio que Pega Bem. Tá curtindo a gente lá na cidade de Franca. Titi, eu escolho a número 1. Bruno Barreto, Texana 37. Valeu. Borrozinho votou. Fala, Borrozinho.
1: Não, eu vou na primeira opção também. E hoje pode fazer aquela

0: Serrana. Fala, Paulão.
1: Como vocês estão, Educadora FM, meu amigo Thiago Rodrigues, onde te... Eu fico com a primeira opção, Paulão de Serrana. Essa manhã junto. Chuvosa, Educadora, aqui, pega bem.
0: E bota chuva nisso, né, Paulão? Bota chuva nisso. Não dá mais tempo, votações encerradas, produção. Então, bora curtir a campeã inteirinha. Dá aquele gaizinho no som aí.
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3: E essa dica aqui vai surpreender muita gente. Quando apenas dois pneus serão trocados, a recomendação geral é colocar os novos ou os que estão em melhor estado no eixo traseiro, mesmo em carros com tração dianteira, viu? O motivo é a estabilidade. Se as rodas traseiras perderem a aderência numa curva ou pista molhada, o carro pode sair de traseira, uma situação que costuma ser mais difícil de corrigir para a maioria dos motoristas. Com mais aderência atrás, o veículo tende a manter maior estabilidade. Sendo assim, não decida a posição dos pneus apenas pela tração do carro. A segurança vem primeiro e um bom profissional pode avaliar o conjunto e orientar a melhor solução para o seu veículo.
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0: Essa história tá circulando as redes sociais, a história da dona Lúcia. Ela ficou doente, adoeceu e foi cuidada pelo Marcos, né? Que é o filho dela. Até a morte, né? Só que pouco antes de morrer, ela tomou uma decisão de doar um apartamento avaliado em R$500.000 só pro Marcos, né? Só para esse filho. A dona Lúcia, infelizmente, faleceu, né? Infelizmente, morreu. E agora, os filhos estão em pé de guerra. Eles querem a divisão do apartamento que a mãe deixou pro Marcos, que cuidou dela. A decisão que a mãe tomou em vida agora virou um problemão na justiça. Eu quero saber, na sua opinião, os outros filhos têm razão em dividir? Porque somente o Marcos que cuidou da dona Lúcia, somente ele que ficou até o final. E ela tomou essa decisão, né, de deixar esse apartamento de R$500.000 pra ele. Olha, você cuidou de mim, nada mais justo, né? Nada mais justo. Aí depois que ela faleceu, depois que ela morreu, os filhos acabaram entrando aí na justiça.

parte desse apartamento. Né? Você acha que tem que dividir ou não, porque a mãe quis assim? É complicado essas histórias, né? É sempre muito complicado isso, por isso que eu falo. Eu, na minha opinião, acho que não tem direito, não. Ah, pelo amor de Deus, não cuidou da mãe, não quis nem saber, não foi nem ver a mãe. Aí o filho, né, que é o Marcos, que é, isso tá nas redes sociais, por isso que tem os nomes aqui, tá nas redes sociais, tá aberto, tá em público. Então, assim, é aquela coisa, eu acho que ela fez a vontade dela. E agora eles veem tudo, pá, pelo amor de Deus, pá, que é isso? Bande interesseiro pra mim, na boa. Não, não tô exagerando. Ah, pelo amor de Deus. Pelo amor de Deus. O que você acha? Tem que dividir ou não? A mãe quis assim, é assim que tem que ficar. Uma boa tarde pra você. E a gente curte agora o som dele, Lucas Luco.

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Uma excelente tarde de sexta-feira pra você, onde quer que você esteja. E no nosso Hora da Fofoca de hoje, essa daí tá rodando, né? As redes sociais, essa história. E realmente deixa

0: Lúcia, ela tinha vários filhos, né? Eu não sei quantos filhos ela tinha aqui. Mas o Marcos, um dos filhos, foi que cuidou dela até a morte dela. Só que pouco antes de morrer, ela tomou uma decisão, que essa decisão foi doar um apartamento avaliado em R$500.000 só pro Marcos, que afinal de contas foi o Marcos que cuidou dela, né? A dona Lúcia morreu e agora os filhos estão num pé de guerra total. Eles querem a divisão do apartamento que a mãe deixou pro Marcos. E a decisão que a mãe tomou em vida agora virou um problemão na justiça. Na sua opinião, os outros filhos têm razão? Não, hein? Eu acho que não, porque não cuidaram dela, né? Não cuidaram dela, ué. É isso. Agora quer brigar aí por um dinheiro, um apartamento, cara. Pelo amor de Deus. Fala, Mirrão.
1: Eu de novo, eu falei que hoje eu tô afiado, ó, mas nesse debate aí não vou entrar, não. Viver sai fora de problema, rapaz. Larga a mão de problema. Não, nesse debate aí de herança aí, de negócio aí, não vou entrar, não. Eu tô fora. Não, deixa eles resolver pra lá.
0: É complicado, né? É complicado. Vai, Corinthians. Ah, Mirrão, ó, eu vou falar. Tem coisas que deixam a gente até chateado, na verdade, né? A Jéssica, oi Jéssica! A Jaque, a Jéssica, sempre curtindo. Ah, Thiago, você toca aquela pessoa do Henrique Juliano? É lógico. Aí ela pôs aqui, ó, adoro você. Eu também adoro vocês, meninas. Bom trabalho aí, tá? Quem mais aí participando? Ah, quem mandou aqui é o Sérgio. Fala, Sérgio. Boa tarde.
2: Tchau.
0: Oi, Sérgio.
2: Boa tarde, meu amigo.
0: Boa tarde, meu querido. Chega mais.
2: Tô focando aí. Você tá cheio, né? É um pra cuidar e 10 pra tomar, né?
0: Pelo amor de Deus,
2: mas né, no meu caso, eu não daria só um apartamento a mais, não. Eu daria tudo.
0: É lógico,
2: e se a justiça for realmente justiça, não vai dar nada. Vai ser dele. Se ela passou pra ele, ele merece, porque ele que cuidou.
0: Foi ele que cuidou.
2: Porque na hora que ela tava lá doente, que tava precisando, quem acudiu foi ele. E hoje tá cheio disso aí. Tem um amigo meu aí que tá passando um carro desse aí, que tá cuidando do pai que tá doente, que já perdeu a mãe, tá perdendo o pai também.
0: Sim.
2: Aí liga pra irmã pra ele ajudar ele, que também tem as obrigações dele, que tá trabalhando, que não pode chegar atrasado, e é sempre uma desculpa. Aí quando chega na divisão do corpo, é tudo igual.
0: Aí todo mundo quer, né?
2: Quem mais faz é o que menos tem, se foda esse povo. Eu tenho uma raiva disso.
0: Eu também, rapaz.
2: Tinha que colocar tudo no nome dele e deixar desses outros servir, é tudo sem nada.
0: Você sabe que me deixa também, eu também fico.
2: Meu amigo, fica com Deus.
0: Também fico revoltado.
2: Educadora, pegando.
0: Valeu, Sérgio! Tamo junto, bom final de semana. Essas coisas deixam a gente revoltado, né? Ah, fala sério. Mas eu acho que é aquele negócio. E acontece com muita gente, viu? Esse caso aqui tomou essa proporção porque foi parar aí, né, nas redes sociais, se tornou algo público. Mas assim, acontece com muita gente. O que você acha, hein? Tem que dividir com os outros irmãos ou não? Só divide com o Marcos, que cuidou da dona Lúcia até o fim da vida dela, hein? O que você acha?

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1: Todo mundo tem aquela pessoa?
2: Tem.
1: Lógico que tem.

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2: O Ministério Público Federal pediu à Justiça a suspensão do aumento da mistura de etanol na gasolina de 30% para 32% previsto para entrar em vigor em 1 de agosto. Segundo o Ministério Público Federal, a mudança foi aprovada sem estudos suficientes sobre os impactos na frota nacional. O órgão alerta para possíveis problemas em veículos antigos, motocicletas e modelos importados. A ação também pede uma indenização de R$500 milhões por danos coletivos. O governo e o setor de etanol defendem que a nova mistura é segura e ajuda a reduzir a importação de gasolina.
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0: Boa tarde pra você, uma hora na rádio que pega bem. 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

Thiago Rodrigues, o Titi, continua por aqui, feliz da vida, e você sabe, né? Se melhorar mais, aí vira festa. Aê! E você é o melhor ouvinte do Brasil, continua por aqui, curtindo as YD832. Essa pega bem. Educador. E dando sequência no nosso Frequência Educadora, também no nosso Hora da Fofoca, galera.

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5: Já estamos de volta com as informações do campo. A pecuária de corte fecha a semana operando em patamares elevados e com forte firmeza nas principais praças paulistas e comercialização. O indicador do CPEA para a arroba do boi gordo está cotado a R$ 347,20. O avanço da estiagem acelerou o desgaste das pastagens em todo o país, mantendo a oferta de animais.

0: mais enxuta e o poder de barganha concentrado com os pecuaristas. Estas são as últimas informações aqui do Boletim Agrícola, que volta segunda-feira em 4 edições.
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2: Boa tarde para você, 1:18, estamos de volta com Frequência Educadora e eu tenho um presente para você. É, eu adoro presentear você, você sabe disso, né? Você sabe. Thiago, como assim presente pra mim? Ai, meu Deus, ó. Vai acontecer agora domingão, às 14 horas, a partir das 14 horas, uma tarde deliciosa, gente. É a tarde do chá do Clube das Mães e Catequese, tá? Que vai acontecer no Salão Paroquial da Santa Cruz. Vai estar tão gostoso a partir das 14 horas. Ah, aí tem prêmios especiais, né? O avô mais idoso. A avó mais idosa, olha que legal,

O avô mais jovem, a avó mais jovem, a família mais numerosa. Vai estar muito gostoso esse evento que acontece no Salão Paroquial da Santa Cruz, tá? Então, assim, ó, o Clube das Mães e também Catequese, que tá convidando, né, você. Homenagem ao Dia dos Avós, é a Tarde do Chá. Vai estar realmente uma delícia e eu tenho um convite para você curtir esse momento assim na faixa. Vai estar muito gostoso mesmo. É domingo agora, tá? Domingo, dia 26, a partir das 14 horas no Salão Paroquial da Santa Cruz. Como que você vai fazer para ganhar? É o seguinte, presta atenção aí que eu já te conto.

gostosa dessa? É, uma tarde gostosa dessas aí no domingão, a partir das 14 horas. Vai estar muito gostoso, né? Com prêmios especiais. O avô mais idoso, a avó mais idosa, o avô mais jovem, a avó mais jovem, a família mais numerosa. Vai estar muito legal mesmo. Pra você participar é muito fácil, tá? Vamos fazer assim então, produção. Produção esquematizou uma coisa, mas vou fazer diferente aqui. A primeira pessoa que mandar, ó, presta atenção, tem que ser um áudio, tá? Você tem que gravar uma mensagem de voz. E com animação, pelo amor de Deus, vocês não mandam. Não, é animação. Você vai dizer o seguinte: educadora, eu quero curtir a tarde do chá. Homenagem ao Dia dos Avós. Ou, educadora, eu quero curtir a homenagem ao Dia dos Avós, a tarde do chá. Manda aí, tá? Pode gravar o seu áudio agora. A primeira pessoa que mandar no nosso WhatsApp 99986-1023 vai ganhar um convite para curtir no próximo domingo, a partir das 14 horas, essa tarde super gostosa, que é a tarde do chá. Vai estar muito legal lá no Salão Paroquial Santa Cruz. E aí, você pode levar a família, né? Vai com a família toda, enfim. Mas eu tenho aqui um convite, né? Para uma pessoa, produção? É para uma pessoa? Então tá feito aqui, ó. Um convite para uma pessoa para curtir esse momento super gostoso, tá? Você não vai ficar de fora dessa. Manda aí, 99986-1023. A primeira pessoa que mandar agora, mas grava um áudio. É melhor, né, produção, gravar um áudio? Então tá, grava um áudio dizendo: educadora, eu quero curtir a tarde do chá. Pode ser assim? Pode ser. Educadora, eu quero curtir a tarde do chá. E aí você vai ganhar esse convite para curtir essa tarde maravilhosa, né? Próximo domingão, às 14 horas, no Salão Paroquial da Santa Cruz. A galera tá mandando aqui. Vamos lá, produção. Quem que mandou primeiro aí? Ah, beleza. Manda aí, manda aí.

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1: Ela não vai pro rodeio pra ver montaria. 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
1: Obrigada.

0: 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Nossa Hora da Fofoca continua por aqui. É o seguinte, essa história se tornou pública, foi parar nas redes sociais e a gente tá compartilhando aqui com você, tá? É, querendo saber a sua opinião. É, a dona Lúcia, ela tinha vários filhos, né? É, só que somente um cuidou dela até a morte, que é o Marcos. E pouco antes de morrer, ela tomou uma decisão. Ela doou um apartamento avaliado em R$500.000 só pro Marcos, que cuidou dela. A dona Lúcia infelizmente morreu e agora os filhos estão em pé de guerra. Eles querem a divisão do apartamento que a mãe deixou pro Marcos. E a decisão que a mãe tomou em vida agora virou um problemão na justiça, né? Na sua opinião, os filhos têm razão ou não? Ah, quem tá certo aí? Tem que dividir ou não? A mãe quis assim, é assim que tem que ser. João Carlos, meu amigo, fala, João. Você tá bom? Tudo certo aí, João?
1: Bom dia, boa tarde, né, mano?
0: Boa tarde. Boa tarde. É verdade. É verdade.
1: Bom, minha opinião. É, será que quem tá brigando por causa do apartamento com o Marcos foi lá ajudar o Marcos em alguma coisa?
0: Ah, não foi ajudar. Pode ter certeza.
1: Os outros aí não foi brigar, não foi discutir, levantar questões quando a mãe era viva.
0: Exatamente, é? Falou tudo.
1: Será que tinha medo do Marcos falar, bom, agora todo mundo vai ter que cuidar da mamãe? Agora, cuidar da mãe ninguém queria, mas o dinheiro da mãe todo mundo quer.
0: Depois de morte. Falou tudo, meu irmão.
1: É a realidade da molecada de hoje.
0: É triste, nada, não. Triste demais.
1: É a vontade, né, da mãe. Essa boca aí, sei lá, sem mulher bem, ia também. Tem que respeitar a vontade da mãe. Minha mãe diz assim e pronto, acabou.
0: Sim.
1: Essa
0: sim.
1: É a minha opinião.
0: Sim. É a vontade dela, né, João Carlos? É a vontade dela e pronto. Agora, foi o que você falou. Na hora que tava lá, que o Marcos tava lá cuidando dela, aí ninguém foi lá, né? Só o Marcos. Agora, vamos dividir as coisas por aqui, aí todo mundo quer. Ah, é complicado, né, gente? É até triste isso aí, né? É até triste. A Jaqueline, oi, Jaque, tudo bem? Bom final de semana. Ó, eu acho que ela fez certo e tem que fazer a vontade dela, Thiago. Se ela que decidiu isso aí, não tem, né? Ninguém tem que interferir. Ela fez certo sim, né? É. A Priscila é do filho que cuidou, claro, né? É o filho que cuidou dela. É lógico, gente. É. Eu não sei, se você cuidou até o final e os outros nem davam as caras ali, pelo amor de Deus, é tudo um bando de interesseiro. Cada coisa. Hora da fofoca do nosso Frequência Educadora, da sua tarde de sexta-feira. Tá chovendo aí? Tá chovendo na sua cidade? Meu Deus do céu, o tempo deu uma mudada, hein? Bora curtir, Lauana Prado, Escrito das Estrelas.

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1: Existe uma teoria que se chama 90-10, onde uma pessoa tem 90% daquilo que você procura em alguém. Só que você foca naqueles 10% que falta. Aí você sai pra rua, se aventura, e realmente você encontra aqueles 10%, mas não se deu conta que perdeu os 90%.

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3: O governo federal e representantes da indústria têm posições diferentes sobre como responder às novas tarifas dos Estados Unidos sobre produtos brasileiros. Enquanto o governo mantém a possibilidade de usar a lei da reciprocidade econômica, empresários defendem que o Brasil priorize a negociação diplomática e medidas de apoio às empresas. Os setores mais afetados também pediram a ampliação das linhas de crédito e de programas de incentivo para reduzir os impactos das novas tarifas que já estão em vigor.
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1: Chegamos, 2 em ponto, ótima tarde a você que nos acompanha. Tô na área contigo na sua sexta-feira, que legal estar contigo na sua boa.

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3: E aí, pessoal, lindões e lindonas, muchachos e muchachas, ótima sexta-feira pra você, que espero que esteja muito bem. Chuva básica na estância. ZYD832, canal 272, Educador FM, Batatá em São Paulo, bebê. Tô por aqui, para a sua, para a nossa alegria, a tarde é sua, a tarde é nossa, chega mais, sou eu, João Luiz, na sua companhia, até às 7, a tarde de sucessos, promete um bom trabalho para você, boa curtição com a gente, muita informação, música boa, você é o nosso

0: Olha ela pra ela. Oi, Jéssica. Bem-vinda. Ótima tarde, pessoal. Na sintonia com a gente na Estação 10 aí. Obrigadão pelo carinho. Ótimas vendas. Um super fim de semana pra vocês aí na empresa. Obrigado pela audiência, pela companhia nas tardes musicais informativas da Indu. Obrigadão, viu, Jéssica? Bem-vinda à programação da tarde desta sextinha, dia 24. Matheus, boa tarde também. Bem-vindo. Alô, Tibu. Boa tarde. Fechou? Fechou. Luiz Antônio, boa tarde. Bem-vindo também aí. Bom trabalho, meu pessoal, no Centrão, na Estância, nos bairros, nos quatro cantos de Batatais City. 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
0: 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Oi, quem mais tá com a gente aqui? Débora, bem-vinda, Débora! Ótima tarde pra você, um bom trabalho, tá na sintonia com a gente, na audiência, Riachuelo. Aí deixar o nosso abraço caloroso, total solidariedade ao pessoal de Ribeirão, região também. Temos muitos ouvintes de Ribeirão Preto, né? Deixar também o nosso conforto e a solidariedade para as amigas da comunicação, as emissoras de Ribeirão, né? Que estão passando por um momento difícil. Caos total na cidade depois desse temporal aí. Nesta comecinho de manhã, assim que pouquinho da manhã, em Ribeirão, Guaíra, Taquaritinga, região também, está tudo sofrendo com esse temporal que pegou todo mundo de surpresa. Então, o nosso carinho, um forte abraço para as emissoras de Ribeirão que estavam passando aí por um momento difícil e para os amigos, os amados ouvintes da Educadora que está por lá também, acolhendo aí com muita força. Tudo vai correr tudo bem. Isso vai passar, Deus quiser. Daqui a pouquinho eu volto trazendo o Zap Hits com você, voltando às duas opções seguintes. Que tal? O seu hit tá aqui. Volto já.
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0: Fala comigo, além de falar, vou mandar seu voto também, 12h21, sempre com oferecimento da padaria e conveniência 14. Vamos lá, número 1 e número 2.
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0: Quem chegou?
4: Música 1.
0: Quem bateu na porta? Zé Neto e Cristiano. Cadeira cativa. Você é nosso ouvinte, você tem cadeira cativa na Edu, sempre 48 anos com você.

0: Qual a sua opção aí?
1: Opa, Tibon fechou na área. Boa tarde, Johnny Quaker, fechou? Tarde. Educadora, pega bem. E aí, Johnny, fechou? Aí que fechou. Mandar um abraço pro Merrão do Timão, ali do Black, pro Leandrinho Pirata, queimador de rosca, fechou? Ô, Johnny, o Corinthians, hein? Ganhamos, hein? O Timão voltou. O Timão voltou, fechou?
0: Ai, Merrão 2, ele apareceu, hein? Ele apareceu. Ele tá felizinho, hein? Você tá feliz demais.
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0: Essa é a primeira. Zap Hits. E a segunda, quem é?
3: Música 2.
4: Quem tá aí? Olha ele aí, ó.
0: Jonas Esticado, Léo Foguete. Completa o nosso duelo. Fala aí, Corinthians.

0: valendo outro, apareceu o outro aí, ó. Ai, ai, ai.
1: E aí, prometo ser fiel.
0: É possível que ele apareceu. Ele apareceu, tipo.
2: Ô, time ruim.
0: Aí ele aí. Aí ele. Lá ele.
3: Boa tarde, Dona. Boa tarde, boa tarde, Dona. Dona, agora sem brincadeira. Tudo lá em Ribeirão. Foi feia. Minha filha mora lá.
0: Foi feia em Ribeirão,
3: minha
0: né?
3: Minha filha mora lá na Aliança.
0: É difícil, né?
3: Coisa lá foi feia. Na verdade, foi complicado lá, hein? Foi
0: é,
3: complicado.
0: Temos que rezar, pedir as melhoras rapidamente, pessoal de Ribeirão, né?
4: Eu juro.
0: Merrão.
5: Ô, meu amigo Johnny, boa tarde, boa tarde, Johnny. Sextou, sextou,
0: ah, não.
5: Oh, o Yuri Alberto voltou.
0: Ah.
5: O Yuri Alberto voltou.
0: Não é possível que ele apareceu.
5: Você viu aí, Johnny? Agora é mais ou menos assim, ó. O Coringão voltou.
0: Ah,
5: o Timão voltou.
0: Não. Não.
5: Boa tarde,
0: Johnny. Valeu, Berrão. Segunda opção foi, hein?
6: Que se chama
0: Vote aí. 10. Na intermediária temos as irmãs Maiara e Maraís.
6: 90-10.
0: Daqui a pouquinho temos a campeã.
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6: Aí você já vai pra rua.
0: 2h24, meu povo. Bom trabalho. É sexta-feira. Põe aí o sorrisão no rosto. E o guarda-chuva também, né?
6: Os 90.
0: É o jeito.

0: Nota 10, novidades também, rolando na sua tardita. E aí, Vanderlei? Tarde! Roselaine, bem-vinda, ótima tarde pra você. Eduarda, bem-vinda, já botou na 1, bora! E aí, Vande?
1: Boa tarde, você tá bom, meu amigo?
0: Bom demais!
1: Espera a todos aí. Rapaz, ó, nós vamos ficar com a primeira opção, viu?
0: Opa!
1: Rapaz, de onde saiu esse corintiano aí? Que raça que é esse bicho aí? Porque fica tudo escondido só...
0: Fica tudo escondido, né? Eles perde 5 jogos seguidos, ganha 1 e aparece, felizão. Aparece como nada aconteceu. Aconteceu
1: aparece
0: nada.
1: Aparece quando ganha.
0: É.
1: Você é igual vaca no poste. Só aparece quando ganha.
0: Ei, Vanderlei, é isso mesmo. Sumiu, apareceu a turminha. Aí vai jogar contra o Tabajara Futebol, perde, aí some. Aí joga contra o e perde, ele some. Aí ganha um aí do Remo, aí aparece. 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
2: Música campeã.
0: Olha a campeã na área. Alô, Wesley, Cristiane, Vinícius, Werner. Boa tarde a vocês aí na Alvorada. Bom trabalho. 12h27 a campeã, Zaneto e Cristiane.
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0: brincadeira cativa. Valeu, Jéssica, pelo voto. Valeu, Wesley. Vanderlei, hoje os corintianos, tá? Hoje estão pega aí, que hoje apareceu hoje, hein? Apareceu. Olha aí. Olha como é ruim, fala.
1: Então vou lá com você, viu? A sorte dos seis parmeirenses, seis parmeirinhas, que nós ficou um mês parado.
0: Ah, tá.
1: Pessoal aí.

0: 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Vou retornar com mais esporte. Eu vou ouvir mais áudio do Merrão aqui, hein? O Merrão deixa a gente alegre no fim de semana aí, né? É só falar com o Nietzsche também e a gente fica alegrão. Ê, Merrão! Oi, Letícia, boa tarde, bom trabalho, bem-vinda!
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0: 12h32 em ponto. Volta daqui a pouquinho. Fica com amigo, vem comigo. 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
1: Bora, boa tarde, 12h35. Vamos trazer a nossa terceira edição do esporte desta sexta-feira. Vamos lá para a terra dos basquetes. Lembrou, olha o LeBron James, assinou com o Philadelphia 76ers. É, o astro da NBA deixou Los Angeles Lakers. Meu Deus, aconteceu. E vai para a Filadélfia para a sua 24ª temporada. O astro do basquete LeBron James decidiu se juntar ao Philadelphia 76ers para a sua 24ª temporada na NBA. E um contrato de 2 anos por US$ 8 milhões. A informação foi confirmada pelo agente Rick Paul ao insider da NBA e pela ESPN também, Shams Chanaria. Nesta sexta-feira, hoje, pegou todo mundo de surpresa. Aos 41 anos, LeBron é o jogador mais longevo da NBA e vai dividir as quadras com nomes como J.Lo Brown, recém-trocado pelo Boston Celtics, e Tyrese Maxey, Joel Embiid e VJ Anticombe, formando o possível quinteto titular. LeBron deixou Los Angeles após 8 temporadas, onde conquistou o título da Liga em 2020 e a NBA Cup em 2023. Olha o LeBron, hein? 41 anos, o parça. Olha, o Botafogo recusou a proposta de 28 milhões de euros, cerca de R$ 162 milhões, do Palmeiras por repatriar a cria Danilo, que já entrou em campo aí na noite de ontem, quinta, com a vitória contra o Vitória, mas não saiu no empate. Aí Botafogo 0, Vitória 0. E agora não pode mais defender outro clube na competição. O clube carioca entende que o valor do mercado do jogador de 35 a 40 milhões de euros. Oh, mas não pagaram isso. Cerca de 203 milhões e 233 milhões de reais. Para fora ou para dentro do Brasil. Os agentes de Danilo devem buscar times interessados ao no exterior para uma transferência ainda nesta janela que fecha no dia 31 de agosto. Mas, depois do jogo, ele publicou uma tiradinha no Botafogo, né? Ele falou que aceitou a diretoria não vender para um time do Brasil, mas agora o Botafogo tem respeitá-lo a não ser vendido para o Zenit da Rússia. Alfinetou o Botafogo Danilo, hein? Mas não vale essa bacana não, viu? O Botafogo tá devendo 3 milhões, o Merrão. O Botafogo tá devendo um pouquinho a mais que vocês. Vocês estão devendo quase 3 milhões, 3 bilhões. O Botafogo tá devendo 3 milhões e quer pensar que vai vender por 1 bilhão, aí não pode. Alto Fosso, irmãos, Ribeiro e Machado, vão de marcas, voltando com seu esporte, já já na última edição do dia.

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5: E aí? E aí, seus alienígenas?
4: Fala, fala.
5: Tá todo mundo pronto pro gole? Sextou.
4: Sextou, bebê?
5: Diabólico.
4: Sextamos.
5: E pra quem não gostou, agora vai a imitação do Diabo da Tasmânia.
4: Ah, o Diabo da Tasmânia.

0: gente é isso aí. Sextou.
1: 12h45, ótima tarde a você, bom trabalho.
2: Isso é mais um sucesso do Natanzinho.

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0: 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E também Bate Boa de volta amanhã com você e com a gente. Tô voltando já já.
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3: O governo dos Estados Unidos confirmou uma nova tarifa de 12,5% sobre diversos produtos brasileiros. A medida passa a valer nesta sexta-feira. Com isso, parte dos produtos brasileiros passa a enfrentar uma taxação total de 37,5%, somando essa nova cobrança à tarifa de 25%, que entrou em vigor nesta semana. Produtos como petróleo, café, carne bovina continuam isentos. Já os setores como calçados, máquinas e equipamentos estão entre os mais afetados. O governo brasileiro informou que pretende acionar a lei de reciprocidade e levar o caso à Organização Mundial do Comércio.
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6: Boa tarde, 3 e 2, gente, amiga, ouvintes, ouvintes da melhor. Bora, eu, João Luiz, conseguindo na sua vibe da tarde de sucessos, ZYD 832, canal 272, Educador.

Realizado, tem sucesso, tem aquele passado que faz parte da trilha sonora da Educadora. Sim, claro, né? Bons tempos também, nos anos 80, 90, 2000. Você curte aqui, ecleticamente, recorda com a playlist no seu inverno. Chuva básica em Batatais neste momento. Alô, Ronaldo! Bem-vindo, boa tarde, 19 graus. Neste momento, chuvinha. É, como tá o time aí? Vai ficar aconchegado no fim de semana? Vai ficar curtindo a Edu? Preparar um ranguinho aí? Ou vai dar um rolê? Vai receber parentes em casa? Como tá pensando aí o seu fim de semana? Já esquematizou? Já tá tudo produzido, pensando? Boa tarde você no comércio também, ótimas vendas. Obrigado pelo carinho, pela sua audiência por aqui, nas vozes, conveniências, você no seu carro, você que nos curte pelo aplicativo, pelo site, somos multiplataforma, Instagram, YouTube, tudinho, a TV, te informando a cada dia mais com ótimos profissionais e seguimos por cá até às 7, até a tarde de sucesso, depois viramos a chavinha 220.

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3h29. É o Mineirinho, Alexandre Pires. Fala aí, Mineirinho. Meu amigo Ronaldo e Abel estão lá em Capitinga, na sintonia com a gente, na educadoronline.com.br. Ótima tarde pra vocês aí, amigos. Super fim de semana também. Tamo junto por aqui na sintonia perfeita da Edu. Sabadão tá chegando. Será que vem chuva amanhã também, hein? Será que vem chuva amanhã também? Olha, pessoal, vou falar pra você sobre a Receita Liberal. Liberou, hein? O terceiro lote da restituição do IR nesta sexta. A Receita abre nesta sexta-feira, dia 24, a consulta ao terceiro lote de restituição do Imposto de Renda. A pesquisa pode ser feita a partir, também começou às 9 horas da manhã, pelo site do Fisco e na aba Consultar a Restituição, na página Meu Imposto de Renda. Ou, ao todo, pouco mais de 2.740.000 contribuintes receberão 4.600.000.000 neste lote. Os valores serão depositados na próxima sexta-feira, que vem, dia 31. A Receita informou que quase 900.000 restituições serão destinadas a contribuintes que usaram a declaração pré-preenchida e a opção de pagamento via Pix. Outros 309.000 restituições serão pagas por outras prioridades e 197.000 pessoas com prioridade legal e mais de 1.300.000 a quem não se enquadra nestas categorias. Na consulta do site da Receita, o contribuinte também poderá saber se sua declaração caiu na malha fina, quando há irregularidades nos valores inseridos ou inconsistências nos dados bancários como chave Pix não cadastradas. Atenção aí, hein? Atenção! E aí, Jonas, tudo certinho aí?

0: Para por você logo mais o César Menotti e o Fabiano. Boa tarde aí, pessoal no Xalupa, e bom trabalho. E dali, dali, dali, chuva. Alô, William, boa tarde, bem-vindo, bom trabalho. Tá com a gente. A sintonia pegando bem. Lá nos pupins, né? Bom trabalho para vocês aí na sintonia. Daqui a pouquinho eu tô voltando. Vamos trazer a última edição do esporte também. Para fechar as quatro edições da sua sexta-feira.
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0: 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Olha, o Corinthians, após 54 dias sem entrar em campo, de forma oficial, voltou com tudo ao vencer o Remo por 3-0 pela 19ª rodada da competição. Yuri Alberto foi o grande destaque da partida, com 2 gols marcados. Um dos jogadores mais visados no mercado é o centroavante, que também pode deixar o clube na janela de transferências no meio do ano. Caio Jorge também deixou a sua marca titular pelo lado direito do ataque. O jogador foi um dos atletas que se conectou com o técnico Fernando Diniz durante aí o período de Copa do Mundo. Com a vitória, o Corinthians ganhou 3 posições e chegou até o 7º lugar do Brasileirão. Com 27 pontos, o Corinthians está apenas 3 da zona de classificação para Libertadores. No outro jogo da noite, o Botafogo ficou no 0-0 com vitória em partida adiada pela 4ª rodada. Com empate, o time do Rio chegou aos 26 pontos em 10º lugar. Mesma pontuação do Vitória. O Brazuca voltará neste fim de semana com a abertura do 2º turno completaço. Próximo esporte, retornando amanhã com o Tiagão. 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
4: Educadora 3:34, boa tarde. 48 anos. 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

0: Muito bem com você, Isa. Os irmãos, recordamos também, chegue. Roseli, tá tudo bem aí? Chuvinha na estância, Rose. Renatão, boa tarde, Gabi.
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0: 3h48, boa tarde.
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0: Jeffrey Rose. Volto já.
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3: A Receita Federal libera nesta sexta-feira, a partir das 9 horas da manhã, a consulta ao terceiro lote de restituição do Imposto de Renda 2026. Ao todo, 2.740.000 contribuintes vão receber mais de 4.600.000.000 de reais. O pagamento está marcado para o dia 31 de julho. A consulta pode ser feita no site ou no aplicativo da Receita Federal. O contribuinte também poderá verificar se há pendências na declaração que tenha levado o documento à malha fina.
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6: Bora, bora, bora, bora. ZYD 832, canal 272, Educador FM, Batatais, São Paulo, 24 horas, sempre com você, rumo aos 48 anos. Sou eu, João Luiz, por aqui, ao vivaço contigo. Até as 7, e claro, agora chegamos trazendo a sua tarde sertaneja. Música do campo.
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6: E aí, chegamos, hein? Sexta-feira. Sexta-feira.
2: Tome.
6: Fim de semana bacana. Eliel, bem-vindo. Boa tarde. Jonas, já vamos preparar o seu César Menotti de Fabiano pra cá, hein? Pra tocar na primeiríssima. Tá aberto a parte sertaneja. Tá mais aberto o seu zap zap também. Comunica aí, Nando Moreno, Rio Negro Solimão.

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0: Prete, chegamos no Prete, chegamos no seu QAP com a parte sertanejeira. Alô, Júnior, bem-vindo, boa tarde, tudo certinho com você? Tudo show? Oi, Maria, bem-vinda, boa tarde, a Maria Ramos mandou um zap zap, quer curtir o quê? Ah, eu acho que eu não voltei, viu? Vou falar pra produção, João Nelore Texano, não voltei, Maria. Fala pra produção colocar no ar aí. O João Nelore e o Texano. E o Texano aí faz sucesso nas redes sociais, né? Alguns vídeos, alguns memes. Bora, bora. Obrigadão, Ari. Falar pra produção colocar aí João Nelore e o Texano. Tá sucesso aí no país. Realizou alguns vídeos deles, né? Também. Ê, Tibum, tá chovendo aí. Ela gosta do chapeludo.
1: Ai, caramba.
0: Chegamos, chegamos. César Melhor de Fabiano lá pro Jona. Ô, Jonita, tá chovendo aí?
2: Aqui tá chovendo.
0: Lucas Beach, Léo Rafael, Nando Moreno, Rio Negro, Solimões, Chapeludo, Zap Zap aberto, Hudson, bem-vindo, boa tarde, bom trabalho, 999-86-1023, bora participar, manda seu lozar, sua moda, aquela saudade que estremece da unha do dedão até o último fio do cabelo, é aqui, o seu passado, o seu presente. Daqui a pouquinho vamos trazer o Auto Mortos também. Rapidinho, Buê, que é 2 minutinhos, tô lá e tocar. Boa tarde, cidade. Boa tarde, Batatais, região. Você que nos acompanha, da Guarda Graça, da sua audiência pelo site e aplicativo também. Assista.
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9: E essa dica aqui vai surpreender muita gente. Quando apenas 2 pneus serão trocados, a recomendação geral é colocar os novos ou os que estão em melhor estado no eixo traseiro, mesmo em carros com tração dianteira, viu? O motivo é a estabilidade. Se as rodas traseiras perderem a aderência numa curva ou pista molhada, o carro pode sair de traseira, uma situação que costuma ser mais difícil de corrigir para a maioria dos motoristas. Com mais aderência atrás, o veículo tende a manter maior estabilidade. Sendo assim, não decida a posição dos pneus apenas pela tração do carro. A segurança vem primeiro e um bom profissional pode avaliar o conjunto e orientar a melhor solução para o seu veículo.
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0: Isso é Fama de Louco, mais uma versão brasileira, Herbert Richards.
1: Sextou
0: na sua tardinha de sexta-feira, chuvosa na estância turística de Batatais. Você participando, mandando o seu alusaço também, mandando a sua moda boa. Que tal? Vamos dar aquela recordada naquele som lá dos anos 90? Que tal? Manda o seu alusaço aí. 99986-1023. Olha, no próximo bloco temos eles por aqui, os paranaenses Fiduma e Jeca. Após conquistar quase 170 milhões de streams do projeto Fiduma e Jeca, apresentam um álbum completo, o Country Vive. Após conquistar quase, olha, 170 milhões de streams com o projeto Country Vive, Fiduma e Jeca apresenta um álbum completaço pra galera e celebra a essência do sertanejo e o estilo de vida country. O trabalho chegou às plataformas de áudio ontem, quintona, dia 23, reunindo 12 faixas, entre elas três músicas inéditas com destaque para Fogueira. No mesmo dia e horário de ontem, os videoclipes de todas as canções também estreavam no YouTube, marcando mais um capítulo do projeto que vem conquistando o público desde os seus primeiros lançamentos. Composta por Fiduma, Marco Antônio Henrique Tranqueiro e o Gabriel Guina, Fogueira retrata o cenário perfeito para uma resenha do interior, com estrada de terra, barracão, serva gelada, amigos reunidos e uma fogueira acesa para aquecer a night. Logo, logo vai estar por aqui a novidade do Fiduma e Jeca, já está consolidando aí o cenário musical sertanejo, né? Os paranaenses. 3:30!
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16h45. É, 16h45. Boa tardinha. Oi, Aline. Olha o seu som aí. É panda. Esse homem bebe, hein? Ele bebe mais que o berrão. Mais que o berrão, o Tibujo.

0: Aline na sintonia com a gente, pegando um bem à tarde sertaneja, educadora música do campo, volta já.
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0: Murilo Rufi pra fechar a primeira hora do MC Educador da Música do Campo. Já já tem modão pro Merrão, hein? Daqui a pouquinho eu tô de volta contigo. Boa tarde.
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6: O presidente Luiz Inácio Lula da Silva sancionou a lei que proíbe a produção e a venda de produtos obtidos por meio de alimentação forçada de animais no Brasil, como o foie gras. A técnica consiste em forçar patos e gansos a consumir grandes quantidades de alimento para alimentar o tamanho do fígado, procedimento alvo de críticas por entidades de proteção animal. Quem descumprir a lei poderá responder por maus tratos a animais com pena de prisão e multa. Com a medida, o Brasil se torna o segundo país do mundo a proibir a produção e a comercialização desse tipo de produto.
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4: Bora, bora, bora. Hora 5 na parada, 5 e 5 em ponto. Ótima tarde a você que nos acompanha, chegando também no QAP. Oi, Eli. Bem-vindo, Elisângela. Ótima sexta-feira. ZYD832, canal 272. Sempre com a boa musicalidade. E agora tem a segunda hora, a segunda parte da sua tarde sertaneja. 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Eli, daqui a pouquinho tem um seu Christian Ralph aqui, viu?
0: Simone Mendes!
4: Tá no trânsito? E na melhor companhia da Edu, não é?

0: Nossa Senhora, meu Deus! Ô, musga linda! Ô, meu Deus! Ô, musguinha linda, gente!
1: A Eli pediu, a gente
2: João
1: tocou.
2: João Luiz, oi. Toca aquela pra nós aí na Edu. Toca aquela venenosa agora.
1: Agora mesmo, agora mesmo. Obrigadão, Elisângela. Ela tá aí, tá no trânsito, curtindo a programação. Aí sim, hein? Fala no trânsito. Obrigado pelo carinho, viu, Eli? Excelente fim de semana pra você. Deixa um abração pros pessoal, o pessoal nos aplicativos aí, né? Tá sempre conectado aí, levando seus passageiros, seus clientes. Pra lá e pra cá, aqui em Batatais, nossa região, área rural também, nas cidades. E curtindo... A Edu, levando a programação da educadora para os seus passageiros. Obrigado pelo seu carinho, pela sua audiência. Atenção, começamos a hora 5 a todo vapor. Com Zezé e Luciano, recordamos também na versão ao vivo. Você vai ver a TV e vai ouvir o rádio. 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Eu vou ali no intervalinho, pegar minha aguinha e já volto com muito mais. E vou trazer lá pra Jéssica, Zé Henrique Gabriel.

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7: Estamos com as informações do campo. O setor hortifruti nacional registra um dia de preços valorizados e menor oferta do tomate de mesa nos principais entrepostos do país. A caixa de 20 quilos do tomate longa vida está sendo vendida na média nacional de R$ 124,00. As madrugadas frias registradas neste mês de julho desaceleram o ciclo natural de maturação nas videiras, reduzindo o volume de colheita diária da fruta.
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0: Rico e Renner, Você Decide 2002, essa aí, hein?
1: Você decide.
0: Boa tardinha, a chuvita continua. A chuva continua, bebê. Boa tarde a você que tá nos acompanhando. Nesta tarde sertaneja, manda o seu losaça aí, 99986-1023. Jorge Matheus também por aqui. Zé Henrique e o Gabriel, um louco lá pra Jéssica. 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Rogério, boa tarde. Bem-vindo à nossa programação. Moisés, e aí, chuchu? Tá friozinho aí? Chovendo? 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E aí, Júlio? Boa tarde! Vamos preparar o seu som daqui a pouquinho por aqui, hein? Ótima sexta-feira pra você e pra família toda aí. Farra, pingue, foguete. Então vamos preparar no próximo bloco a Educadora Música do Campo. Zapiano. William, bem-vindo, boa tarde também. Tá com a gente aí na audiência desta sexta-feira.
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0: Rocha.
1: Tarde, Sérgio.
2: Ô, Joãozinho Luiz, meu querido.
1: Fala, mineiro.
2: Uma ótima tarde pra você.
1: E aí, tarde pra vocês também.
2: Hoje sextou com você, né? Sextou com chuva. Né? Graças a Deus, precisando da chuva, né?
1: Tá refrescado.
2: Deus abençoe aí, viu? Seu trabalho, seu final de semana, viu,
1: mano? Nós todos.
2: Deus ilumine aí. Tamo junto, meu amigo.
1: Manda!
2: Chama!
1: Chama!
2: Uma botinha.
1: Opa!
2: Educadora. Pega bem demais. Tem como você mandar Leonardo pra mim aí? Eu deixaria tudo.
1: Opa!
2: Abraço.
1: Tamo junto.

0: Que passa.
1: Bruno Barreto, alô Gerson, bem-vindo, boa tarde, valeu, grande Júlio, na sintonia, farmando a aura de sexta-feira. Ai, ai, ai. 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Enio, bem-vindo, boa tarde, boa tardinha, quase noite. Juliano, bem-vindo, boa tarde também.
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0: João Bosco e Vinícius, Mayra e Maraíza, fim de noite pra fechar no nosso MC com Casa Nova. E eu volto já já no Boteco.
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5: Boa noite, sempre, sempre, sempre com a melhor. 6:04, a hora está ativadaça, o boteco. Gente, ZYD 832, canal 272, Educador FM, em

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0: 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Conta aí.
3: Sextou.
4: Olha o fim de semana chegando aí, gente.

0: tamanhozinho de canequinha, não, viu? Não.
1: Ai, caramba!
0: Não, não, não. Isso não cola, não, viu?
1: Rapaz!
0: É, o chuveiro não vai esquentar. E agora o bicho pega. Agora o mamãe e o papai vão chorar. É, vai fechando o chuveiro.

0: Tudo aí?
1: Boa noite, João Wilson.
0: Boa noite.
1: Mandou aí pra nós, todos motoristas de aplicativo. Educadora pega bem.
0: Noite, Sueli.
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Mato Grosso e Matias é a primeira vez. Canta e vi. Modão lá pra Sussueli Fidelis. Comecinho da sua noite, a hora do boteco.

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3: 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Mande o seu zap pra gente.
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0: 223.
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2: 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Vamos zapear então, hein? Zapeando sempre com duas opções. Chegamos com as duas últimas de hoje. A última edição do Zap.
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2: Opa, darei conveniência 14.
4: Música 1.
2: Sempre oferecimento. Primeira, eles é tudo igual. Ícaro e Gilmar.

0: Se bom Deus.
1: Cadê o seu voto aí, Edilo? Se esse cara falar vai aquele nome, eu vou tirar o zap dele.
2: Meu amigo Johnny, agora eu tô aqui na hora do boteco, né? Agora eu tô aqui em casa, agora eu vou tomar aquela. Eu te falei pra você, eu vou tomar aquele suco com água com limão e vou tomar essa gelada que assim que desce pé.
1: Não fala aquele nome, não.
2: Tô curtindo você aqui. Ô Johnny, põe aquele. Põe aquela moda bonita pra mim. Põe aquela moda assim, chamada Xalana com o Sérgio Reis. Abraço. Um abraço, Johnny. Um abraço, Tibum.
1: Graças a Deus, ele não falou aquele negócio que vai, vai, vai. Ainda bem. Opa! Primeira opção. Segunda, vem quem?
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1: Quem tá aí? Quem sou eu? Saudade estranha.
4: É inevitável. 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
5: Vai, Corinthians!
1: Ah, escapou o áudio do homem aqui. Ah, não, não, estranho.

0: Opa, Tibum fechou, vai na música número 1. Fechou, Johnny. Falou, merrão.
1: Viu? Isso é educado. Agora, isso aqui é sem educação.
2: Vai, Corinthians!
1: Oh, meu pai! Ei, que pecado que eu tô pagando! Que pecado que eu tô pagando!
3: Ô, Johnny, nós brinca muito. Eu, Tibum, você sabe, isso aí pra nós, 48 anos de educador. Eu já me chamo muito. Rapaz, isso é formidável.
1: É chão?
3: Isso é fora de série, viu?
1: É chão, é uma vida. E onde mora a trilha sonora do Batataense?
4: Pode.
1: O brasileiro é aqui, hein? Muitas águas boas rolaram e vão rolar nas ondas da melhor. Ê, merrão! Não fala de novo essa frase, não, que eu vou embora. Eu largo tudo aqui. Eu vou chamar a delegada pra você, hein? Vou chamar!

0: Pitbull dando defeito aqui, ó. Como é, Rão?
1: Vai, Corinthians!
0: Ah, o outro dando defeito aí, ó. Tá dando defeito aqui, hein? Liga o Tibu na tomada.
2: 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Número 2, ofereço para o meu esposo, Thiago.
0: E aí, Thiago? Tarde, tarde, noite, noite. Vamos trazer a campeã? Então vamos. 999-86-1023. Roseli, você votou na 2, Roseli. Michael votou na 1. Patrícia votou na 1 também. Ótima noite pra vocês aí, hein? O Merrão, eu vou lançar esse áudio aqui no ar sem você. Sem eu ouvir, hein? Se tiver aquela frase, eu corto o meio.
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0: Ainda bem que não teve a frase. Olha a campeã, Murilo Huff, 6h24.
6: É inevitável.

Carrão, tamo junto, hein? Pra fechar nossa primeira meia hora da noitinha, a hora do Boteco Xalana, clássico do grande Sérgio Sergito. Bruno Ruff é campeão, hein? E amanhã voltamos aí com mais batalhas durante a programação da Edu, com a Cicinha de manhã, com o Tiagão e depois comigo pra fechar as quatro edições e os Zap Hits da Boquinha. Daqui a pouquinho eu tô de volta com muito mais. Uma ótima noite a você que tá chegando em casa aí, depois do trabalho, né? Esse dia de chuva, de friozinho. Deve estacionar até amanhã e deve voltar ao normal um pouquinho lá pra domingão. Amanhã deve estar um pouquinho mais frio e chuva também, né? O Ricardo tá falando pra mim agora aqui, tá marcando o tempo lá pra Batatais. Tomara que não. Vou dar uma olhadinha aqui e tomara que não. Eu vou lá e volto cá. E já caiu bastante, hein? Agora há pouco aí tava 19 graus, agora já tá 16. Vai

0: 6h32, meu povo, minha pova. É sexta-feira. Alegria, alegria, alegria. 48 anos, ela é a sua trilha.
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0: já vamos trazer as últimas do seu boteco de hoje. Boa noite.
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0: Bruno Marrone, quase fechando o seu botecão.
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0: É aqui.
1: É sucesso.
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0: Eu volto amanhã, sabadão, às 14 horas, na sua tarde. E seguimos até a noitinha, não é? A Thaíde Alexandre tinha um carrinho pra fechar por aqui. Obrigadão pelo carinho, pela audiência. Valeu, Serginho. Bom jantar aí, hein? Vamos esquentar. Tá geladinho. Até amanhã, gente. Fui.

0: 59 minutos, 20 segundos. Observatório Nacional, 18 horas, 59 minutos, 30 segundos.
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0: está cadastrado em aplicativos de transporte ou entrega há pelo menos 6 meses, com no mínimo 100 corridas ou entregas feitas, ou trabalhar com carteira assinada há pelo menos 6 meses. Em seguida, o trabalhador deve acessar o endereço movebrasil.sistema.gov.br e fazer a inscrição utilizando a conta Gov. Em até 5 dias úteis, o sistema informa se a solicitação atende aos critérios do programa. Com isso, os trabalhadores com participação confirmada poderão procurar a Caixa Econômica Federal, o Banco do Brasil ou outras instituições financeiras habilitadas para facilitar o crédito. Reportagem Pablo Mudim.
1: Após a divulgação de 2 taxas adicionais impostas pelos Estados Unidos a produtos brasileiros, o governo informou como isso afeta o país.
2: Levantamento feito pelo Ministério do Desenvolvimento, Indústria, Comércio e Serviços apontou que 52,7% das exportações brasileiras para os Estados Unidos não estão alcançadas pelas sobretaxas.
1: Nessa categoria estão, por exemplo, café, carnes, ferro fundido, aeronaves, suco de laranja, frutas, vários produtos químicos e a maior parte das exportações de celulose.
2: De acordo com o Ministério, com base no comércio bilateral de 2024, estima-se que aproximadamente 23,1% das exportações ao país norte-americano estejam sujeitas às novas sobretaxas.
1: Agora é lei. Mulheres poderão usar aerossol de extratos vegetais, conhecido como spray de pimenta, para autodefesa.
2: A norma foi publicada hoje no Diário Oficial.
3: Foi sancionada nesta sexta-feira a lei que autoriza em todo o país a comercialização, a aquisição e a posse de aerossol de extratos vegetais, conhecido como spray de

0: pode ser usado apenas para repelir agressão injusta, atual ou iminente. Ele é classificado como um instrumento de menor potencial ofensivo e deve ser composto por extratos vegetais regulamentados pela Anvisa. O aerossol deverá ser de uso individual, intransferível e não poderá conter substância letal ou que cause intoxicação permanente. A comercialização será fiscalizada pelo Poder Executivo e os comerciantes deverão manter o registro das vendas por 5 anos e orientar as compradoras sobre o uso correto do equipamento. A nova legislação ainda cria o Programa Nacional de Capacitação em Defesa Pessoal e Uso de Instrumentos de Menor Potencial Ofensivo para Mulheres. A ideia é oferecer orientações sobre legítima defesa e ações de combate à violência doméstica. Raquel Mariano, para a Voz do Brasil.
1: E já estão em vigor novas regras para proteger as mulheres do ambiente digital. O decreto publicado nesta semana estabelece diretrizes para prevenir e combater os crimes cometidos ou facilitados pelo uso de tecnologias, incluindo conteúdos manipulados por inteligência artificial.
2: Confira agora na reportagem de Luana Karen.
3: A violência contra mulheres não conhece limites físicos e cada vez mais as agressões se espalham pelas redes sociais, aplicativos de mensagens e outras plataformas digitais. Para enfrentar esse cenário, entraram em vigor novas regras que reforçam a proteção das mulheres no ambiente digital e estabelecem responsabilidades para as plataformas de internet, como destaca a ministra das Mulheres, Márcia Lopes.
4: Toda vez que uma mulher se sentir ofendida, humilhada, com exposição de conteúdos íntimos não consentidos, ela imediatamente denuncia para a plataforma e a plataforma tem 2 horas para remoção desses conteúdos. Caso contrário, responderá com multa, com outros tipos de controle pela Agência Nacional de Proteção de Dados do Ministério da Justiça.
3: O decreto define o que é violência contra a mulher em ambiente digital. A norma engloba crimes e outros atos ilícitos praticados com o uso da internet e de tecnologias digitais, que provoquem sofrimento físico, psicológico, sexual, político ou econômico. A delegada-chefe adjunta da Delegacia Especial de Atendimento à Mulher, de Brasília, Mariana Almeida, destaca que grande parte das vítimas são crianças e adolescentes.
5: Muitos desses casos têm acontecido com adolescentes, principalmente ali na faixa iniciando ali dos 10, 11 anos de idade, que é o que, quando a gente acredita que elas passam a ter um acesso ao celular um pouco mais livre, né? E aí a gente vê, infelizmente, esses casos em que essas meninas são cooptadas através desses, até mesmo de chats de jogos, né?
3: Uma das principais mudanças trazidas pelo decreto é a obrigação das plataformas digitais de agir com rapidez. Nos casos de divulgação de imagens ou vídeos íntimos sem autorização, o conteúdo deverá ser retirado do ar em até 2 horas após a notificação. As empresas terão ainda que oferecer canais gratuitos e de fácil acesso para denúncias, acompanhar cada caso e divulgar informações sobre a Central de Atendimento à Mulher, o Ligue 180. A delegada-chefe adjunta Mariana Almeida destaca que muitas vezes, por estar atrás de uma tela, o criminoso acredita que pode sair impune.
5: A internet, ela deixa rastro. Então, nós temos sim meios, nós temos mecanismos de, através desses rastros, né, que são deixados ali, é possível sim responsabilizar esses agressores que tentam ali se valer desse anonimato para praticar esses crimes contra as mulheres.
3: O decreto também trata de um problema cada vez mais comum, o uso da inteligência artificial para criar imagens ou vídeos falsos de nudez ou conteúdo sexual envolvendo mulheres. As plataformas deverão adotar mecanismos para identificar e bloquear esse tipo de solicitação. Outra novidade é a determinação para reduzir o alcance de ataques coordenados contra mulheres nas redes sociais, especialmente quando envolvem mulheres que exercem funções públicas ou têm grande exposição profissional, como jornalistas. A fiscalização ficará a cargo da Autoridade Nacional de Proteção de Dados. Casos de violência contra a mulher podem ser denunciados pelo Ligue 180, que funciona gratuitamente 24 horas por dia. Violações de direitos humanos também podem ser comunicadas pelo Disque 100. Reportagem Luana Karen.

0: Atualmente, a maior parte dos serviços públicos podem ser encontrados pela internet usando a conta GovBR.
1: Mais de 177 milhões de pessoas usam o GovBR e são mais de 13 mil serviços públicos digitais disponíveis.
0: O repórter Carlos Oliveira fala quais cuidados que temos que ter com a conta. Vamos ouvir.
2: O primeiro cuidado que você precisa ter com a conta GovBR é guardar a sua senha com o mais absoluto sigilo. Nunca compartilhe com ninguém. Tenha o mesmo rigor que você tem com a senha do seu banco. Outra coisa importante é aumentar o nível da sua conta GovBR para ouro, caso ainda não seja. Aí você pode fazer o reconhecimento facial, o que torna a identificação ainda mais segura contra possíveis fraudes. Habilite também a verificação em duas etapas. Com isso, toda vez que você entrar no GovBR, colocar o seu CPF e senha, o aplicativo GovBR vai gerar um código. Só depois que digitar esse código é que você terá acesso à plataforma. A verificação em duas etapas vai funcionar se você tiver a conta GovBR de nível prata ou ouro. Você ainda pode fazer a gestão dos dispositivos que acessam sua conta GovBR. Essa ferramenta permite o monitoramento de quais aparelhos e em que locais a sua conta foi acessada pela última vez. E o histórico da conta GovBR, do mesmo jeito, mostra todos os acessos, além dos atendimentos feitos na plataforma. Mais de 177 milhões de pessoas usam o GovBR e são mais de 13 mil serviços.

0: recebe um certificado. Thaisa Vitória para a Voz do Brasil.
1: As férias de julho estão na reta final e o fim de semana promete ser de praias, piscinas, rios e lagos para crianças e adolescentes.
2: Mas para garantir que a diversão não vire tragédia, a atenção com os pequenos precisa ser redobrada.
1: É amanhã, dia 25 de julho, é o Dia Mundial de Prevenção do Afogamento, uma data que reforça cuidados simples e que podem salvar vidas.
2: E a repórter Graziele Bezerra mostra o que pais e responsáveis devem fazer para proteger a garotada.
3: A babá Cassiane de Freitas aproveitou os últimos dias de férias para levar a filha Ruth Esther, de 8 anos, para brincar e nadar no Lago Paranoá, em Brasília. Mas em nenhum momento da brincadeira desviou a atenção da menina. Era um olho na cria e o outro também.
4: Ia ter bastante atenção, né? Porque criança cega a gente. Eu tenho muito medo também, por isso que eu deixo ela só no raso mesmo, porque a água é traiçoeira, né?
3: Nadar no lago é uma das brincadeiras preferidas da Ruth, que está sempre atenta para evitar acidentes na água.
5: Eu brinco de peixe, porque eu amo nadar. Eu tomo cuidado para mim não afogar, porque eu sou inteligente.
3: O Davi Lucas, de 13 anos, também aproveitou os últimos dias de férias na água, mas tudo com muita atenção e cuidado.
6: Eu sei nadar, mas não sou aquela pessoa que nada muito bem, e aí de vez em quando eu uso boia, mas como aqui eu tava com meu pai, né, ele tava tendo atenção e me olhando.
3: Dados do Ministério da Saúde apontam que dos cerca de 72 mil afogamentos ocorridos no Brasil entre 2010 e 2023, mais de 13 mil foram de crianças e adolescentes de 0 a 14 anos. Para os pequenos, entre 1 e 4 anos, essa é a segunda maior causa de mortes acidentais no país. E o afogamento em águas naturais, como rios e lagos, foi o mais frequente. Segundo o sargento Flávio Rosa, do Grupo de Operações Aquáticas do Corpo de Bombeiros do Distrito Federal, existem cuidados que precisam ser adotados para evitar que a diversão seja substituída por tragédia.
7: Em afogamento, a gente fala que água no umbigo é sinal de perigo, uma criança deve estar a um braço de distância do adulto responsável. A responsabilidade sobre a criança é do próprio responsável e não delegar isso jamais. Existe um tipo de boia que é o mais eficaz, que é ela que vai no tórax da criança e vai nos braços. Mesmo com equipamento, a criança deve estar sob observação.
3: Para os adultos, o alerta do sargento é: se beber, não mergulhe.
7: Mais de 70% dos afogamentos têm influência da bebida alcoólica. Bebeu, interessante que não entre na água.
3: O Brasil tem uma política nacional de redução da morbimortalidade por acidentes e violências. O plano estabelece diretrizes para prevenir mortes e ferimentos causados por acidentes no país. Entre as diretrizes dessa política está a promoção de práticas e comportamentos seguros e saudáveis para evitar que os afogamentos acabem em morte ou lesões físicas, como explica a médica do Hospital Universitário de Brasília, Thaís Mendonça Barbosa.
8: É importante que a gente determine quem é o guardião da vez, né? Quem que vai cuidar daquelas crianças que estão próximas à água e que essa pessoa tenha atenção total naquilo. Claro que saber nadar diminui o risco, mas a gente tem que lembrar que ele não elimina, né? Brincadeiras na água, essa criança pode engolir a água, ela pode bater a cabeça num sal. Por isso que mesmo crianças que sabem nadar precisam estar sob supervisão e a gente lembrar que tudo acontece em questão de segundos, né?
3: O socorro imediato pode salvar vidas em caso de afogamentos. As ocorrências devem ser comunicadas ao SAMU no 192 ou aos bombeiros no número 193. Reportagem Graziele Bezerra.
1: E hoje, sexta-feira, Luciana, tem dica para o final de semana. Que tal assistir de casa um filme brasileiro?
2: Acho uma ótima ideia, Ellen. E a dica que quem vai dar sou eu. É a plataforma pública de streaming Tela Brasil, que tem mais de 550 opções de produções.
1: É, além de produções infantis, tem alguns indicados ao Oscar, como O Que É Isso, Companheiro? E clássicos como Deus e o Diabo na Terra do Sol, de Glauber Rocha.
9: A produção nacional de cinema está disponível a qualquer pessoa, em qualquer lugar, na palma da mão. É o Tela Brasil, primeira plataforma pública de streaming do audiovisual brasileiro. São filmes premiados, documentários, produções infantis, obras musicais e animações, entre mais de 550 títulos no catálogo. E o

0: acesso é gratuito. Basta usar a conta gov.br. A plataforma apresenta ainda filmes brasileiros indicados ao Oscar, entre eles O Quatrilho, de Fábio Barreto, e O Que É Isso, Companheiro, de Bruno Barreto, além de sucessos de bilheteria como Carandiru, de Hector Babenco, e Olga, de Jaime Monjardim. Também estão disponíveis clássicos do cinema brasileiro, como Deus e o Diabo na Terra do Sol, de Glauber Rocha, e A Hora da Estrela, de Suzana Amaral. Mais de 300 obras oferecem recursos como legendas descritivas, audiodescrição e tradução em libras. O aplicativo Tela Brasil está disponível para celulares e tablets com sistemas Android e iOS e na versão para computadores no endereço telabrasil.cultura.gov.br. Daniele Popov para A Voz do Brasil.
1: Agências do INSS terão mais de 13 mil vagas de atendimento nesse fim de semana em todas as regiões do país.
2: Os atendimentos serão destinados à realização de perícias médicas e avaliações sociais, etapas obrigatórias para concessão de benefícios.
1: Para ser atendido, o cidadão precisa agendar pelo site ou aplicativo Meu INSS, ou então pelo telefone na central 135.
2: E essas foram as notícias do governo federal.
1: Uma realização da Secretaria de Comunicação Social da Presidência da República.
2: Com produção da empresa Brasil de Comunicação.
1: Fique agora com as notícias do Poder Judiciário e do Congresso Nacional. Boa noite e um bom fim de semana.
2: Boa noite e até segunda-feira.
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5: No Tribunal Constitucional de Portugal, o presidente do STF defende criação de rede de cortes constitucionais em defesa da independência judicial.
6: Para o STJ, é assédio de consumo a visita não solicitada a idosos para oferecer empréstimo consignado.
5: Tribunal Superior do Trabalho apoia a campanha de combate ao tráfico de crianças e adolescentes pela internet.
6: Boa noite, eu sou Marcela Luiz.
5: E eu sou Walter Lima.
6: O presidente do Supremo Tribunal Federal, ministro Edson Fachin, defendeu nesta sexta-feira, em Lisboa, a criação de uma rede de cortes constitucionais da América Latina, do Caribe e da Península Ibérica.
5: A proposta foi apresentada durante uma visita institucional ao Tribunal Constitucional de Portugal, com o objetivo de fortalecer a cooperação entre os tribunais na defesa da democracia, do Estado de Direito e da independência do Judiciário. Marcelo Della Libera.
7: O presidente do Supremo fez um balanço da agenda de sexta-feira em Portugal e destacou os avanços nas relações entre as instituições de justiça dos países de língua portuguesa.
8: Tivemos dois encontros muito produtivos. O primeiro com o Conselho Superior da Magistratura de Portugal, no qual discutimos integrações institucionais muito importantes. O segundo encontro que tivemos foi com o senhor presidente do Tribunal Constitucional Português e nós levamos a ele a nossa preocupação para criar e desenvolver uma rede na comunidade dos países de língua portuguesa de defesa da autonomia e da independência judicial.
7: Durante a agenda, também foi anunciada a primeira edição do curso Justiça 4.0. A formação será realizada em novembro no Supremo Tribunal Federal e reunirá representantes da comunidade dos países de língua portuguesa.
6: Para o STJ, é assédio de consumo a visita domiciliar de correspondentes bancários a aposentados e pensionistas do INSS sem solicitação para oferecer empréstimos consignados.
5: Essa prática é proibida pelo Código de Defesa do Consumidor. Fátima Uchoa.
9: O Ministério Público do Maranhão ajuizou ação civil pública após denúncias de assédio de consumo em Timbiras. A terceira turma do STJ manteve a decisão da Justiça Maranhense que condenou instituições financeiras a não realizarem visitas à casa de idosos para oferecer empréstimos consignados quando o serviço não tiver sido solicitado. Segundo a ministra relatora Nancy Andrighi, considerando a hipervulnerabilidade do idoso, a visita domiciliar não solicitada reduz drasticamente a margem de de reflexão, pressionando a aceitação imediata do serviço.
6: Tribunal Superior do Trabalho apoia campanha de combate ao tráfico de crianças e adolescentes pela internet.
5: Este ano, a iniciativa foca na conscientização sobre os riscos das redes sociais. Marla Lacerda.
10: A campanha O Tráfico de Pessoas é Real quer conscientizar pais, mães, professores e sociedade sobre os perigos que sites e redes sociais oferecem. Um alerta sobre conversas aparentemente inocentes em ambientes virtuais, mas que na verdade terminam em aliciamento de vítimas. Mais de 3 milhões por ano. A campanha faz parte do projeto Liberdade no Ar, que desde 2022 conta com o apoio da Justiça do Trabalho na divulgação de vídeos e banners de conscientização.
6: Justiça determina que vereador de Joinville, em Santa Catarina, e outro réu removam vídeos ofensivos publicados em redes sociais.
5: A ação foi apresentada pelo Ministério Público Federal, Vanessa Pereira.
11: Segundo a ação, os vídeos publicados por um vereador de Joinville, em Santa Catarina, e por outro réu, contém mensagens discriminatórias e ofensivas contra moradores de comunidades periféricas, migrantes e beneficiários de programas sociais. Com isso, a Justiça Federal em Florianópolis determinou que os réus removam os conteúdos do ar em até 24 horas e que a empresa Meta retire os links das publicações do ar em até 48 horas, sob pena de multa.
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5: Boa noite.
6: E um bom fim de semana.
5: E até segunda-feira.
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7: Eu sou Humberto Pinheiro e estes são os destaques de hoje do Jornal do Senado, que começa agora. Acordo entre Mercosul e União Europeia é destaque da pauta internacional do Senado. Lei garante crédito a empresas afetadas pela crise no comércio externo. Aprovada pelo Senado, lei garante meia entrada na Copa do Mundo Feminina de 2027. Boa noite. O acordo de livre comércio entre o Mercosul e a União Europeia foi o principal destaque da pauta internacional do Senado no primeiro semestre. Após 26 anos de negociações, os senadores aprovaram o acordo provisório de comércio entre os dois blocos. A medida abre caminho para a formação de uma das maiores áreas de livre comércio do mundo, com um mercado de mais de 700 milhões de consumidores. Mais informações com o repórter Pedro Pincer.
12: O texto prevê redução de tarifas para 91% dos produtos importados pelo Mercosul e 95% dos produtos importados pela União Europeia. O acordo criará uma das maiores áreas de livre comércio do mundo, ligando os dois blocos em um mercado de mais de 700 milhões de pessoas. Entre os pontos positivos estão o aumento das exportações agrícolas, maior acesso a equipamentos e maquinários europeus, atração de investimentos e modernização industrial. A senadora Tereza Cristina, do Progressistas de Mato Grosso do Sul, deu mais detalhes sobre o tratado.
13: E o acordo, ele é muito amplo, ele trata de compras governamentais, investimentos, ele trata do setor financeiro, produtos do agro que vão ter acesso ao mercado europeu com alíquotas mais baratas e também o que nós vamos receber de lá. É uma coisa de mão dupla o acordo, não só o que nós exportamos e o que nós vamos importar de lá.
12: Outro acordo de livre comércio considerado importante foi o firmado entre o Mercosul e Singapura. Pelo texto, o país asiático concederá isenção tarifária imediata e integral à totalidade de produtos exportados pelo Mercosul. Já o bloco sul-americano se compromete a eliminar progressivamente, em até 15 anos, as tarifas incidentes sobre 95,8% dos produtos do país asiático, o que corresponde a 90,8% do total do valor atualmente importado. Outros tratados internacionais aprovados dizem respeito à proteção de direitos do consumidor em contratos do Mercosul e projetos de coprodução cinematográfica com a França e com a China.
14: Foi sancionada a lei que cria linhas de crédito para empresas afetadas pelas crises do

0: comércio internacional. A medida prevê até 15 bilhões de reais em financiamentos para exportadores de outros setores da economia. O objetivo é ampliar o acesso ao crédito, preservar a competitividade das empresas brasileiras e reduzir os impactos de instabilidade no mercado externo. Repórter Patrícia Oliveira.
1: A nova lei busca reduzir o impacto do aumento das tarifas sobre produtos brasileiros. Poderão ter acesso ao crédito empresas da indústria, da agropecuária, da pesca, da aquicultura, da mineração e também cooperativas e associações. Os recursos podem ser usados para capital de giro, compra de máquinas e equipamentos e modernização da produção. O presidente da Comissão de Relações Exteriores, senador Nelsinho Trade, do PSD de Mato Grosso do Sul, defende a atuação coordenada das instituições brasileiras.
2: Precisamos entender se os instrumentos criados são suficientes para enfrentar uma situação como essa e, se necessário, discutir aperfeiçoamento, sempre com base em critérios técnicos e na proteção da economia brasileira.
1: O governo prevê que o novo tarifaço vai atingir 18% das exportações brasileiras para os Estados Unidos.
0: A Comissão de Constituição e Justiça aprovou neste ano um pacote de propostas voltadas à eficiência do Poder Judiciário, à modalidade administrativa, à segurança de servidores essenciais e à regulação de direitos civis. Entre as matérias estão o estabelecimento de barreiras contra a sobrecarga processual em tribunais superiores, a tipificação de novos crimes qualificados e o endurecimento das normas contra a lavagem de dinheiro no país. A reportagem é de Bruno Lourenço.
3: A Comissão de Constituição e Justiça votou neste primeiro semestre restrições para o uso de dinheiro em espécie para a compra de imóveis, a autorização para que servidores públicos sejam MEIs e iniciativa que define critérios objetivos para a concessão da assistência judiciária gratuita. Os senadores chancelaram ainda a regulamentação do chamado filtro de relevância para a admissão de recursos especiais direcionados ao Superior Tribunal de Justiça. O relator da matéria, senador Sérgio Moro, do PL do Paraná, enfatizou que o acúmulo de processos nas cortes superiores inviabiliza uma justiça de qualidade.
4: Porque o acesso em demasia aos tribunais superiores, pelo acúmulo de milhares de processos nessas cortes, acaba dificultando a porta de saída. E o cidadão quer ver o final do processo.
3: A CCJ também aprovou no semestre a criminalização do exercício ilegal da medicina veterinária e o projeto que agrava as punições para crimes cometidos contra profissionais das áreas de saúde e de educação no exercício das funções. A comissão estabeleceu ainda regras de custódia compartilhada de animais de estimação em casos de dissolução conjugal. Fixou o prazo máximo de 5 anos para regularização e reordenamento de fios aéreos em postes pelas empresas de telefonia e energia e assegurou a equiparação de direitos de agentes indígenas de saúde e de vigilância sanitária aos agentes comunitários.
0: Apesar de reconhecer que o acesso à educação foi ampliado nas últimas décadas, o senador Confúcio Moura, do MDB de Rondônia, lembrou que é preciso garantir permanência dos alunos nas escolas, evitando a evasão e que haja aprendizagem efetiva. Para que isso ocorra, argumentou, é necessário valorizar os professores. Confúcio Moura também destacou que a melhoria da educação depende da continuidade das políticas públicas relacionadas ao setor e da redução das desigualdades entre as regiões do país.
5: Já não se trata apenas de garantir acesso, temos que garantir a permanência do aluno na sala de aula, a aprendizagem efetiva do aluno, a formação que prepare o cidadão para a vida. É aí que está o segredo, o nó da questão.
0: A FIFA começou a receber o cadastro de interessados em comprar ingressos para a Copa do Mundo Feminina de 2027, que será realizada no Brasil. Lei aprovada pelo Congresso Nacional garante o direito à meia entrada para estudantes, idosos, jovens de baixa renda e pessoas com deficiência. O benefício vale para todos os jogos disputados no país e busca ampliar o acesso do público ao maior torneio do futebol feminino. Mais detalhes com Rodrigo Rezende.
6: O cadastro para receber informações sobre a compra dos ingressos para a Copa do Mundo Feminina de 2027 já começou. As informações estão no site fifa.com. A lei com as regras para a Copa de 2027, aprovada pelo Congresso, garante uma carga de ingressos com preços pela metade para estudantes, pessoas com mais de 60 anos e jovens de baixa renda com até 29 anos

0: cadastrados no CadÚnico. O senador Romário, do PL do Rio de Janeiro, destaca que o evento de 2027 terá um legado importante e se aproveitará da estrutura construída para a Copa de 2014.
1: Estamos falando de jovens e crianças que certamente irão se inspirar com as atletas e com a festa nos estádios. Estamos falando também do turismo e dos recursos da economia que serão gerados.
0: 8 cidades brasileiras serão sedes da Copa do Mundo em 2027. São elas: Rio de Janeiro, São Paulo, Belo Horizonte, Recife, Fortaleza, Salvador, Brasília e Porto Alegre.
2: Com trabalhos técnicos de João Lira, o Jornal do Senado fica por aqui. Acompanhe agora as notícias do Tribunal de Contas da União e da Câmara dos Deputados. Boa noite e um bom fim de semana.
3: Minuto do TCU.
4: O Tribunal de Contas da União avaliou a política que busca garantir o acesso da população aos serviços postais em todo o país. O objetivo é assegurar que cartas e encomendas continuem chegando a todos os brasileiros, inclusive em regiões mais distantes. A auditoria apontou que os serviços postais continuam sendo essenciais, principalmente para moradores de áreas rurais e locais de difícil acesso. Nessas regiões, eles também garantem o acesso da população a documentos, medicamentos e outros serviços importantes. O TCU identificou desafios como dificuldades de financiamento, falhas no acompanhamento da qualidade dos serviços e necessidade de melhorar o planejamento. Por isso, o tribunal recomendou medidas para fortalecer a gestão, aumentar a transparência e garantir a continuidade dos serviços em todo o Brasil. Saiba mais em tcu.gov.br.
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6: Câmara aprova atendimento permanente para mulheres vítimas de violência.
7: Comissão limita a autoria de obra artística com uso de inteligência artificial.
6: Projeto prevê medidas para enfrentar os impactos climáticos nas escolas.
7: Plenário pode votar medida que impede fim repentino de jogos eletrônicos.
6: Boa noite. Já pode entrar na pauta de votações do plenário projeto que obriga empresas de jogos eletrônicos a avisarem antes de retirarem o produto do mercado. O repórter Antônio Vital tem os detalhes da proposta.
8: Ganhou o regime de urgência e pode ser votado no plenário da Câmara, projeto que pretende acabar com um dos principais motivos de queixas de jogadores de videogames, que é a retirada do produto do ar pela empresa desenvolvedora sem que haja um aviso prévio ou até mesmo a chance de manter o game em um servidor próprio, disponível para quem quiser. Hoje, diversos videogames vendidos no mercado, na verdade, não passam de uma licença que dá direito aos compradores a acessarem o conteúdo online, sem que o jogo possa ser baixado no computador. Isso significa que, quando a empresa decide retirar o produto do mercado, os jogadores que pagaram pela licença ficam sem acesso ao game. O projeto que ganhou o regime de urgência foi apresentado pela deputada Jandira Fegali, do PCdoB do Rio de Janeiro, e prevê obrigações para as empresas desenvolvedoras dos jogos. Obriga, por exemplo, que os consumidores sejam avisados com antecedência de 180 dias antes da retirada do produto e determina que os jogos fiquem disponíveis por pelo menos 2 anos antes de serem descontinuados. Os jogadores terão ainda o direito de serem informados se estão comprando um jogo que pode ser baixado no computador ou apenas uma licença para acesso online ao produto. Nesse caso, o fornecedor do jogo terá ainda que disponibilizar uma versão alternativa do jogo sem custos extras ou devolver o dinheiro pago, corrigido, quantia proporcional ao tempo de uso do produto. Segundo a autora do projeto, Jandira Fegali, as medidas foram sugeridas por comunidades de jogadores e complementam as regras do marco legal da indústria de jogos eletrônicos, uma lei aprovada em 2024. Além das obrigações das empresas, a proposta cria um fundo para preservação e fomento dos jogos eletrônicos. Os recursos serão destinados à preservação, catalogação, restauração e disponibilização pública dos jogos nacionais considerados relevantes, o que será feito em parceria com o Instituto do Patrimônio Histórico e Artístico Nacional, o IFAM. O regime de urgência foi aprovado de maneira simbólica pelo plenário. O deputado Kim Kataguiri, do Missão de São Paulo, defendeu as medidas previstas para evitar que o consumidor compre uma licença achando que está adquirindo um jogo, mas ele criticou a criação do fundo.
9: Os jogadores não estão pedindo a criação de um fundo público, os jogadores não estão pedindo que o IFAM faça qualquer regulamentação. A demanda é simplesmente corrigir uma falha de mercado, assimetria de informação. A empresa sabe quando vai encerrar o servidor, a empresa sabe até onde vai manter as suas atividades, mas não esclarece isso para o consumidor. A empresa sabe que

0: Não está vendendo o jogo, a empresa sabe que está vendendo licença, mas não deixa isso claro para o consumidor.
1: O projeto proíbe a venda de qualquer jogo eletrônico que não possa ser utilizado pelo consumidor de forma independente após o encerramento do serviço, com exceção daqueles oferecidos por meio de assinatura, e desde que isso esteja claro no contrato. A punição para a empresa que não obedecer às regras é multa que pode ser de 1% do faturamento bruto ou R$500 mil. Com regime de urgência, o projeto pode ser votado a qualquer momento no plenário da Câmara, sem passar pela análise das comissões permanentes da Casa. Da Rádio Câmara, de Brasília, Antônio Vital.
2: Previdência.
3: Sérgio Brito, do PSD da Bahia, pede urgência na votação do projeto que regulamenta a aposentadoria especial dos agentes comunitários de saúde e dos agentes de combate às endemias. Ele lembra que a medida beneficia mais de 400 mil profissionais e reconhece o trabalho realizado para melhorar a atenção básica.
4: Esses profissionais estão todos os dias nas ruas, enfrentando sol, chuva, doenças e situações de risco para cuidar da saúde da nossa população. Eles são a porta de entrada do SUS e merecem reconhecimento. O projeto garante uma aposentadoria mais justa, aos 52 anos de idade para os homens e 50 anos para as mulheres, com pelo menos 20 anos de efetivo exercício na função, além de assegurar integralidade e paridade nos benefícios.
2: Sérgio Brito lembra ainda que o texto estabelece regras para os servidores que exerceram parte da carreira em outras atividades. Para ele, a proposta representa um ato de justiça e fortalece o SUS ao valorizar os profissionais responsáveis pela prevenção de doenças e pelo cuidado das famílias. Agricultura.
3: O governo federal editou uma medida provisória como parte do acordo com o Congresso e o setor agropecuário para buscar soluções para a dívida agrícola. A repórter Silvia Munhato traz mais informações sobre o texto enviado pelo Executivo.
5: A Câmara analisa a medida provisória que autoriza a criação de linhas de crédito rural para recomposição de dívidas de produtores rurais e cooperativas afetados por eventos climáticos adversos ou pela redução nos preços de comercialização de seus produtos. O texto é fruto de um acordo entre o governo, representantes do setor e parlamentares, anunciado pelo presidente da Câmara dos Deputados, Hugo Mota. O deputado Alceu Moreira, do MDB do Rio Grande do Sul, da Frente Parlamentar da Agropecuária, disse que o setor teve que ceder nas suas reivindicações, mas que o acordo foi bom, porque sinalizou para a criação de um fundo garantidor que poderá reduzir custos de forma mais permanente.
6: Porque o fundo garantidor reduz o risco de quem financia. Se nós tivermos outro problema climático, o fundo garantidor vai conseguir indenizar as lavouras pela perda, o que significa dizer que o seguro agrícola virá logo depois, será muito mais barato, porque ele terá menos risco de indenização pela incidência do prejuízo.
5: Segundo o governo, a medida provisória deverá permitir a renegociação de mais de 100 bilhões de reais em dívidas, com um impacto anual nas contas públicas inferior a 4 bilhões de reais. Para ter acesso aos benefícios, produtores rurais e cooperativas devem ter registrado entre 2019 e 2025 perdas em duas ou mais safras, que resultaram na redução de no mínimo 30% da renda bruta esperada. Os encargos financeiros ficarão entre 6% ao ano e 12% ao ano, dependendo do porte do produtor. O prazo de reembolso será de até 8 anos, com carência de 2 anos para o pagamento da primeira parcela do principal. A medida provisória ainda permite que os bancos prorroguem por até 30 dias o vencimento das operações de crédito de produtores que estavam adimplentes até o dia 14 de julho. Da Rádio Câmara de Brasília, Silvia Munhato.
2: Desenvolvimento Regional. Projeto de Hildo Rocha, do MDB do Maranhão, obriga os estados e a União a informarem as câmaras de vereadores sobre a execução de obras e serviços nos municípios. Ele explica que a ideia é ampliar a transparência e permitir que os vereadores acompanhem investimentos feitos com recursos públicos.
7: O governo federal, eles têm executado obras diretamente nos estados e nos municípios. E os estados também. Tem estado que até reforma de praça fazem. Entretanto, os vereadores, eles não têm acesso a essas informações. A União chega lá, o governo federal, através de algum órgão do governo federal, executa a obra e o vereador fica sem saber o que é que está acontecendo ali. Da mesma forma, o governo do estado chega no município, executa a obra e faz

0: e os vereadores ficam sem saber.
1: Pelo texto, devem ser repassadas informações como valor da obra, fonte dos recursos, prazos e identificação do órgão executor ou da empresa contratada. Hildo Rocha acrescenta que a medida prevê punição para quem deixar de comunicar as ações ao Legislativo Municipal.
2: Educação. Avança na Câmara projeto que prevê medidas para enfrentar os impactos climáticos nas escolas. A repórter Júlia Lopes traz mais informações sobre a proposta.
3: A Comissão de Educação da Câmara dos Deputados aprovou um projeto que estabelece diretrizes para reduzir os efeitos das mudanças climáticas no ambiente escolar, como ondas de calor e chuvas intensas. A proposta prevê ações de adaptação e educação ambiental nas unidades de ensino, além de medidas para garantir conforto térmico em salas de aulas e áreas comuns. Para a autora do projeto, deputada Sâmia Bonfim, do PSOL de São Paulo, adaptar as estruturas das escolas às mudanças climáticas é fundamental.
4: As escolas, elas precisam estar adaptadas para que o direito à educação seja assegurado, para que os alunos possam aprender e para que os trabalhadores da educação possam trabalhar, porque senão é inviável, é impossível. E aí o projeto propõe iniciativas e diretrizes para que haja mudança da estrutura, da arquitetura, instalação de ar-condicionado, ventiladores, arborização, ou seja, é uma meta mesmo, uma construção de escolas em que a infraestrutura considere as questões climáticas também.
3: No texto proposto pela relatora, deputada Silvia Cristina, do PP de Rondônia, haverá mudanças na Lei de Diretrizes e Bases da Educação para garantir que seja de responsabilidade do poder público realizar instalações escolares adequadas ao clima de acordo com cada região. Segundo a relatora, não é necessário alterar regras sobre o uso de recursos da educação. Ela explicou que os investimentos para a adaptação das escolas já podem ser feitos com base na legislação atual. Dados do Censo Escolar de 2023 mostram que apenas 3 em cada 10 salas de aula da rede pública têm climatização. Isso significa que cerca de 70% ainda não contam com esse tipo de estrutura. Na rede privada, o índice de salas climatizadas chega a 47%. Ainda segundo o levantamento, cerca de 7.500 escolas não têm acesso à água potável e mais de 3.200 não contam com nenhuma fonte de água. Da Rádio Câmara de Brasília, Júlia Lopes.
1: O projeto que propõe medidas para a redução dos efeitos climáticos nas escolas ainda será analisado pelas comissões de Desenvolvimento Urbano, Finanças e Tributação e Constituição e Justiça.
2: Saúde. A Câmara aprovou e já encaminhou ao Senado o projeto de Jorge Sola, do PT da Bahia, que permite a dispensa de licitação para aquisição pelo SUS de medicamentos da empresa brasileira de hemoderivados e biotecnologia, a Hemobras.
1: O deputado explica que a medida agiliza o acesso aos produtos, reduz entraves administrativos e fortalece a produção nacional. Jorge Sola acrescenta que a proposta garante o abastecimento do SUS e preserva o caráter público da produção desses medicamentos por meio da Hemobras.
5: É bom lembrar que a Hemobras produz hemoderivados a partir do plasma excedente coletado na rede de banco de sangue do SUS. E no Brasil, a nossa Constituição proíbe a comercialização do sangue e de todos os tecidos e órgãos. Então, não é possível uma empresa privada produzir hemoderivados no Brasil, porque sangue no Brasil não é mercadoria, sangue não pode gerar lucro. Por isso foi criada a Hemobras e por isso que a dispensa de licitação é extremamente coerente e necessária para o SUS.
2: Cultura. Comissão aprova projeto que limita a autoria de obras com uso de inteligência artificial. A repórter Sofia Peçanha tem os detalhes.
6: A Comissão de Ciência, Tecnologia e Inovação aprovou o projeto que estabelece que apenas pessoas físicas podem ser reconhecidas como autoras de obras literárias, artísticas ou científicas. A proposta, apresentada pelo deputado Jonas Donizete, do PSB de São Paulo, altera a Lei de Direitos Autorais. Na prática, o texto reforça que, mesmo quando há uso de ferramentas de inteligência artificial no processo de criação, a autoria só poderá ser atribuída a um indivíduo humano, independentemente do nível de autonomia da tecnologia utilizada. O relator da proposta na comissão, o deputado Davi Soares, do Podemos, de São Paulo, destacou que o uso de inteligência artificial deve ser equiparado a outras ferramentas usadas no processo criativo, como, por exemplo, pincéis e tintas utilizados por um artista plástico.

0: O uso de as ferramentas de IA não pode ser considerado de forma diferente do emprego de qualquer outra ferramenta utilizada para a criação de obras, sejam elas físicas, analógicas ou digitais.
1: Segundo o projeto, a inteligência artificial pode ser usada como instrumento, mas não pode ser considerada autora de uma obra. Por exemplo, um escritor que utiliza um programa de IA para ajudar na elaboração de um texto continua sendo autor. Já conteúdos gerados automaticamente, sem participação criativa humana relevante, não terão autoria reconhecida. Na justificativa da proposta, o autor esclarece que a criação intelectual

O relator, o deputado Davi Soares, ressaltou que a medida pretende proteger os criadores e evitar impactos no mercado cultural, como a produção em massa de conteúdos automatizados e a concentração no setor da

0: insegurança no ambiente de trabalho de artistas para os negócios de editores.
1: Agora, o projeto que assegura a humanos os direitos autorais de obras produzidas com o uso de inteligência artificial segue para análise na Comissão de Cultura. Da Rádio Câmara de Brasília, Sofia Peçanha.
2: Justiça. Paulo Soares, do Podemos de São Paulo, apresentou o projeto de lei que cria o crime de corrupção sistêmica na legislação brasileira. O texto prevê punições para agentes públicos envolvidos em esquemas ilegais.

0: Paulo Soares explica que o projeto amplia a responsabilização de todos os envolvidos em esquemas de corrupção e prevê penas mais rigorosas para esses crimes. Ele afirma que a proposta fortalece o combate à corrupção e aumenta a transparência na administração pública.
1: Segurança Pública.
2: A Câmara aprovou a oferta de canais de atendimento permanentes para mulheres vítimas de violência. A repórter Paula Bittar acompanhou a votação.
3: A Comissão de Constituição e Justiça da Câmara aprovou um projeto que determina a oferta permanente e gratuita de canais telefônicos e virtuais de atendimento para mulheres em situação de violência doméstica e familiar. O texto aprovado prevê que esses canais funcionem 24 horas por dia, todos os dias da semana, com profissionais capacitados para receber notícias de infrações penais, orientar as vítimas e encaminhá-las à rede de apoio. A proposta também estabelece que deverão ser elaborados relatórios mensais a partir dos dados coletados para subsidiar políticas públicas. A relatora do projeto na comissão, deputada Lídice da Mata, do PSB da Bahia, comentou a importância de reforçar a legislação de combate à violência contra mulheres.
4: Muitas vezes o primeiro pedido de ajuda acontece por telefone ou pela internet. Garantir que esses canais funcionem 24 horas por dia, todos os dias, de forma ininterrupta, faz com que a garantia, a proteção à mulher, ela possa ser efetiva. Que esses profissionais que funcionam nesses serviços sejam profissionais capacitados, significa ampliar o acesso à proteção e salvar vidas. Fortalecer a Lei Maria da Penha é reafirmar que o Estado não pode tolerar nenhuma forma de violência contra a mulher.
3: A proposta que determina a oferta permanente e gratuita de canais telefônicos e virtuais de atendimento para mulheres em situação de violência doméstica e familiar já pode seguir para o Senado, a menos que haja recurso para análise pelo plenário da Câmara. Da Rádio Câmara de Brasília, Paula Bittar.
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0: Eimon, do PT do Rio de Janeiro, apresentou projeto que obriga síndicos de condomínios a comunicar às autoridades casos de suspeita de violência contra mulheres, crianças, idosos e animais. O objetivo é ampliar o enfrentamento da violência nos espaços residenciais.
6: Nos condomínios, muitas vezes, a gente tem aquela expressão: em briga de marido e mulher, ninguém mete a colher. A gente se posiciona sim. Então, esse nosso projeto diz que, em caso de suspeita de violência contra mulheres...

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